0: Ouvimos Gilo, Ode aos Ratos, Mariana Aidar, Te Faça um Cafuné e também Zé Ramalho, Avohai.
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0: Agora em Brasília, 9:14.
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0: Na Rádio Senado, Wanda Sá.

0: Você ouviu Marina de la Riva, Estúpido Cupido, Marcelo D2 e João Donato Balança. Também tivemos Wanda Sá, Por Causa de Você Menina e Chove Chuva.
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0: Em Brasília, 9:27. 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
4: Boa noite, a gente ouve Ira.

0: Esse foi o som do grupo Skank, Três Lados, Roberta Campos, Peito Aberto e também Ira Girassol.
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0: Agora em Brasília, 9h40.
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0: Agora você ouve Selmar.

0: Ouvimos Simone Maser, Mente Mente, Ney Matogrosso, Estranha Toada. Também tivemos Seu Mar, O Seu Olhar.
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0: Em Brasília, 9h53.
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0: CCJ fecha semestre com aprovação de propostas sobre Banco Central, enfermagem e agentes de saúde.
2: A PEC, que assegura o direito à aposentadoria diferenciada de agentes comunitários de saúde, passou pela CCJ e pelo plenário.
0: O projeto cria protocolos para urgências cardiovasculares no SUS. Eu sou Regina Pinheiro e este é o Boletim.leg. A Comissão de Constituição e Justiça encerrou o semestre com o avanço de propostas de emenda à Constituição sobre o Banco Central e sobre saúde. O repórter Bruno Lourenço traz o que de mais importante aconteceu na CCJ nos primeiros 6 meses do ano.
2: Uma das propostas de emenda à Constituição aprovadas na Comissão de Constituição e Justiça transforma o Banco Central de autarquia para entidade pública de natureza especial, com autonomia técnica, administrativa, orçamentária e financeira. O relator, senador Plínio Valério, do PSDB do Amazonas, defendeu a medida.
3: Essa autonomia, ela fortalece não só o sistema financeiro brasileiro, traz muita segurança para todos nós.
2: Já a PEC, que assegura o direito à aposentadoria diferenciada de agentes comunitários de saúde, de combate às endemias e de agentes indígenas de saúde e de saneamento, passou pela CCJ e pelo plenário. A proposta teve como relator o senador Irajá, do PSD do Tocantins, que destacou o papel desses profissionais na ponta da saúde.
4: Um reconhecimento de um trabalho histórico, dedicado por toda uma vida a essas pessoas que são brasileiros e brasileiras, que são, como eu costumo dizer, o SUS do Brasil de carne e osso.
2: Outra proposta de emenda à Constituição aprovada na CCJ vincula o piso salarial da enfermagem a uma jornada máxima de trabalho de 36 horas semanais.
0: Um projeto que passou pela Comissão de Assuntos Sociais busca acelerar o atendimento a pacientes com infarto, arritmia cardíaca e AVC. O repórter César Mendes tem os detalhes.
5: O projeto exige que as unidades de pronto atendimento, as UPAs, sigam protocolos rígidos no atendimento de emergências cardiovasculares, incluindo o uso de medicamentos que dissolvem coágulos no sangue. Relatora designada, a senadora Damaris Alves, do Republicanos do Distrito Federal, lembrou que as doenças do coração continuam sendo uma das principais causas de morte no Brasil e diz que, embora já existam normas do Ministério da Saúde sobre o assunto, transformá-las em lei deve assegurar que todos tenham acesso ao tratamento adequado.
6: No infarto agudo do miocárdio, a rapidez no reconhecimento do quadro clínico e na instituição do tratamento adequado é fator decisivo para a sobrevida e o prognóstico do paciente.
5: O projeto agora será votado no plenário.
0: Já está em vigor a lei aprovada pelo Senado que cria a Semana da Ética e da Cidadania. Saiba qual semana do ano será dedicada ao assunto na reportagem de Yasmin Rodrigues.
7: A primeira semana de maio passa a ser oficialmente dedicada em todo o país à promoção da ética, da cidadania e do combate à corrupção. A norma prevê que órgãos públicos

0: Instituições de ensino, entidades da sociedade civil, conselhos profissionais e veículos de comunicação promovam debates, campanhas educativas e ações voltadas ao fortalecimento dos valores éticos e do exercício da cidadania. Ao apresentar parecer favorável ao projeto durante a votação no Senado, a relatora, senadora Daniela Ribeiro, do PP da Paraíba, elogiou a aprovação da iniciativa.
1: E vem com um projeto extremamente importante, haja visto esse tempo que nós estamos vivendo. Esse projeto, que sim, é importante, que trata da cidadania, ética e respeito.
0: A proposta também busca incentivar uma cultura de integridade, transparência e prevenção contra a corrupção, por meio de campanhas educativas e do debate sobre valores que orientam a atuação de agentes públicos e privados.
2: O Senado aprovou o projeto que autoriza o uso de emendas parlamentares para financiar o atendimento pré-hospitalar dos corpos de bombeiros militares. Estados e municípios poderão investir na compra de ambulâncias, equipamentos e materiais, além de fortalecer o serviço de urgência e emergência. Os repasses dependerão de critérios que serão definidos pelo Ministério da Saúde. 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
2: Em Brasília, pontualmente, 10 horas.
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2: Olá, boa noite. Esta é a Rádio Senado e eu sou Regina Pinheiro. A programação musical é de Carlos Andrade. A gente ouve Caetano Veloso.

0: Ouvimos o som do grupo Cidade Negra, Estrada, Elba Ramalho, Árvore. Tivemos também Caetano Veloso, Leãozinho.
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1: Em Brasília, 10 e 13.
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1: Fique agora com Clara Nunes.

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1: Você ouviu Roberta Sá, o X do Problema, Roberto Seresteiro e Vitor Casagrande, Praça Clóvis. A primeira foi Clara Nunes, a deusa dos orixás.
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1: Em Brasília, 10h25.
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1: Boa noite, você ouve Almir Sater.

0: Fechando o bloco, Luiz Gonzaga, Chitãozinho e Xororó, A Volta da Asa Branca. Ana Carolina, Compasso da Contradição. Tivemos também Almir Sater, Cruzada.
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2: Em Brasília, 10h36.
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0: Na Rádio Senado, CEL.

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1: Em Brasília, 10h49.
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1: Boa noite, você ouve o encontro de Milton Nascimento e Jobim Trio.

Nesse bloco, você ouviu Mutantes Ando Meio Desligado, Zé Ibarra, da Menor Importância, e também Céu Blues.

0: Essa foi Leila Pinheiro, Catavento e Girassol. Antes, Milton Nascimento e Jobim Trio, Cais.
1: Em Brasília, pontualmente, 11 horas.
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4: Olá, chegou a hora de atravessar o túnel do tempo para ouvir os sucessos eternos da música popular brasileira. Está começando o Rádio Vitrola comigo, Ronaldo Martins, com o Pedro Pincer. Tudo bem, Pedro?
5: Tudo bem, Ronaldo. E você?
4: Tudo bem.
5: Está pronto para mais uma viagem?
4: Pronto para mais uma viagem. Você falou em viagem, eu viajo muito de carro.
5: Certo.
4: Adoro. Vou para Minas, né, nas férias, nos feriados. Uhum. E eu monto as minhas trilhas para eu ouvir no carro. Né? Uma trilha que toda viagem rola é Milton Nascimento, que é o meu cantor predileto.
5: Sou suspeito.
4: É, então a minha trilha...
5: Sigo o relator.
4: Também. Eu atualizei a minha trilha. Vou atualizando as trilhas. Atualizei recentemente a minha música, a minha trilha do Milton Nascimento, e acrescentei essa música que a gente vai ouvir. Comunhão. É um trio, né, cantando aqui. Milton Simone Tadeu Franco. Foi gravado em 82 no disco Ânima.
5: Esse disco é sensacional. E a música título uma coisa maravilhosa. Se você arrepia inteiro ouvindo Ânima, né?
4: Esse é um dos grandes discos do Milton.
5: Sem dúvida nenhuma.
4: E essa canção que a gente vai ouvir agora, Milton Nascimento, Simone e Tadeu Franco, a música Comunhão, maravilhosa.
5: Sensacional. E a relação do Milton com a Simone vem de muito tempo, né?
4: Muito
5: Se tempo. Ela é conhecida como Cigarra, é porque o Milton deu esse apelido pra ela, né?
4: Exatamente. Então... Vamos ouvir então Comunhão.

0: Você ouviu Beto Guedes, a música Canção do Novo Mundo. Aí também arrebentei no Clube da Esquina, já fui tudo de uma vez, né?
1: Eu sigo o relator, eu adoro. Então, por mim, o Clube da Esquina é trilha sonora obrigatória na minha vitrola, inclusive.
0: E aqui uma homenagem ao John Lennon, na parceria do Beto com Ronaldo Bastos.
1: Sim.
0: Grande letrista.
1: Sem
0: que
1: dúvida.
0: Fez música com todo mundo, fez música com Milton, com Beto. Não sei se fez com o Lô também.
1: Provavelmente, né?
0: Porque provavelmente.
1: Todo mundo ali fazia tudo junto, né?
0: Tudo junto, moravam na mesma casa, ali no bairro de Santa Teresa, em Belo Horizonte. Todo mundo era amigo de todo mundo, a família
1: Borges.
0: Guedes, a família Borges, todo mundo. O pai do Beto Guedes, um grande compositor. Godofredo Guedes.
1: Sim, sem dúvida.
0: É? Bom, deles vamos para Elis Regina, que tem relação também, porque Elis Regina também estava no início da carreira do Milton, lançou muita gente, ajudou o Milton. E essa música a gente vai ouvir, O Paneguinho, gravada pela Elis em 67.
1: Sim.
0: Parceria de Edu Lobo e Gianfrancesco Guarnieri.
1: Guarnieri, sim.
0: Fala aí pra galera que tá nos ouvindo quem era Guarnieri.
1: Guarnieri
0: quem foi
1: um grande ator.

0: um grande diretor de teatro. Se você escuta, você já ouviu falar em Eles Não Usam Black Tie? Isso tem o dedo de Gianfrancesco Guarnieri, né? Uma grande figura.
1: Uma família os filhos
0: os
1: também.
0: Filhos, Paulo Guarnieri, sim.
1: Paulo Guarnieri.
0: Sim.
1: Grande ator, foi um grande ator, diretor, né?
0: Sem dúvida, sem dúvida.
1: E fez música também, gente. Essa música que a gente vai ouvir é parceria do Edu Lobo com Gianfrancesco Guarnieri. Vamos ouvir O Paneguinho com a Elis Regina.

0: Você ouviu Cleiton e Cledir, a música Deu Pra Ti. É uma dupla também que ajudou a trazer para a música brasileira ali os sotaques do povo do Rio Grande. Eu gosto de falar Rio Grande, Rio Grande do Sul. Uhum. Dos lugares, né? As referências.
1: Sim, sem dúvida, né?
0: Todas as músicas deles têm referências.
1: Que saudade do Falcão, né? Do Fogaça e do Falcão. E do Beira-Rio, a galera do Beira-Rio. Pois é. E é uma família de músicos também, sim, né? Você tem o Cleiton e Cledir. E você tem, por exemplo, o Vitor Ramil, que é um grandíssimo compositor.
0: Cantor também.
1: Então muito legal.
0: Essa música que a gente ouviu, Teu Pra Ti, que é a minha predileta deles, foi lançada no primeiro álbum da dupla, em 1980. É. Encerramos esse bloco com Cleiton e Cledir e voltamos daqui a pouco.
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4: 11:17 em Brasília.
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0: Estamos de volta com o Rádio Vitrola. Neste bloco, eu resolvi retomar aqueles grandes sucessos românticos do Simples Assim.
1: Opa, me chamou?
0: Chamei você com o cantor Marcelo.
1: Marcelo.
0: Carioca Marcelo.
1: Marcelo, que foi presença muito frequente nos programas de auditório da década de 80. Né? Tava toda hora no Silvio Santos, toda hora no Bolinha.
0: Chacrinha.
1: Era uma beleza. Abria aqueles braços, ai, abre coração. E aí a galera já ficava louca.
0: Você sabe que ele iniciou a carreira como ator.

0: Ah, é?
1: Iniciou como ator no filme Minha Namorada, do Zelito Viana, direção. E depois ele fez um outro filme, Viúva Virgem, de 72. E o primeiro disco, 76. Olha só, ele já era ator desde 72 ali. E 76 ele lançou o disco.
0: Certo.
1: Que você já cantou pra nós aí o grande sucesso desse disco. Sim, foi Abre o Coração. Mas a gente vai ouvir outra.
0: Beleza, vambora.
1: Vamos ouvir Marcelo cantando Com Você Eu Vou.

0: Essa foi Marina Lima, música Acontecimentos. Também anos 80 ali, né? Então,
1: sim, total.
0: Parceria dela com o irmão.
1: Que era só Antônio Cícero, né?
0: Só Antônio Cícero.
1: Um grande poeta que nos deixou há pouco tempo.
0: Né? Até, assim, foi muito noticiado, né? Porque ele optou por fazer
1: eutanásia
0: ou suicídio assistido,
1: isso,
0: né?
1: Exatamente.
0: Ele estava iniciando problemas de demência. Senão...
1: Exatamente. Imagina um cara que tanto fez, né?
0: Tão criativo, né?
1: Poesias espetaculares, músicas tão boas como essa que a gente acabou de ouvir,
0: e,
1: né?
0: E ele e a Marina têm algumas parcerias. Chegaram a brigar um tempo.
1: Tem uma rusga aí.
0: Tem uma rusga entre os dois, mas é isso aí, poxa. Bom, vamos falar de samba um pouquinho?
1: Opa, agora.
0: Falar de samba. Martinho da Vila.
1: Isso.
0: Essa música que a gente vai ouvir talvez tenha sido o primeiro sucesso de Martinho da Vila. Porque ela foi gravada em 68, ele tinha 30 anos de idade, na época era bem desconhecido do grande público, e já tinha o nome artístico Martinho da Vila, né, referência à escola
1: Vila Isabel,
0: e ele estava entrando no cenário nacional. Em 67 ele participou do terceiro festival da música popular brasileira da TV Record com a música Menina Moça, que não chamou muita atenção.
1: Foi desclassificada, né?
0: Desclassificada. E no ano seguinte ele foi com essa música aqui, que é a música que a gente vai ouvir, Casa de Bamba. E ele é acompanhado na gravação pelos originais de samba.
1: Olha só, hein? Que maravilha,
0: hein? Originais de samba, que de vez em quando a gente ouve aqui também, porque tem muita coisa
1: tem
0: boa.
1: Tem que
0: né?
1: ouvir, pô. Também um grupo clássico do samba, samba de raiz, né? Maravilhoso.
0: Você fala muito do Mussum, né? Que fez parte do...
1: Sem dúvida, sem dúvida.
0: Então, para você que conhece Martinho da Vila hoje, preste atenção. Você vai ouvir aqui a música que é aquela que lançou o Martinho. Primeiro sucesso do Martinho da Vila, Casa de Bamba.

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0: Itabaiana. Aqui outra, a gente falou recentemente do Marcelo, né, que primeiro foi ator. Uhum. Aqui outra que é muito, a minha impressão, não sei o que você acha.
1: Sim.
0: É muito mais reconhecida pelo público como atriz do que como cantora.
1: É porque é uma pessoa, uma mulher multitalentosa, né, meu amigo?
0: Sim, sim.
1: Zezé Mota é uma pessoa que, poxa, você tem que reconhecer e aplaudir, porque fazer sucesso como ela fez, sendo mulher e negra, meu amigo, tem que ser muito boa no que faz e não ouvir besteira que ela deve ter ouvido a vida inteira.
0: Né?
1: E agora a gente está aqui...
0: E é o que você falou, né? Multitalentosa. Ela não é uma atriz que canta e nem uma cantora que atua. Não, ela é as duas coisas e faz as duas coisas bem feitas.
1: Maravilhosamente bem.
0: Ela é atriz e ela é também cantora, né?
1: Ave Zezé Mota, amigo.
0: E aí a gente ouviu Rita Baiana, maravilhosa, na voz de Zezé Mota. Daqui a pouquinho voltamos, hein?
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4: Agora em Brasília, 11:36.
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0: Estamos de volta com o Rádio Vitrola e agora a gente vai num trio, ô Pedro.
1: Sim.
0: Um trio que eu vou te falar, viu? Não é coisa pouca não, viu? Não,
1: não?
0: É qualquer país que tem isso não.
1: Prepare-se.
0: Gente vai ouvir uma gravação assim, original do Chico Buarque, Antônio Carlos Jobim e Miúcha, que é a irmã do Chico Buarque.
1: Sim.
0: Cantando Vai Levando.
1: Sensacional, hein?
0: Essa música, ela foi feita pro Caetano gravar.
1: Certo.
0: Em 1975. Posteriormente, o Chico até aumentou a letra.
1: É uma letra grande, difícil de cantar.
0: Na versão do Caetano, não. E ela foi tema da novela Espelho Mágico.
1: 1977.
0: 77. E aqui numa gravação linda, que entra primeiro ali Antônio Carlos Jobim, Miúcha, e o Chico entra depois. Muita gente não sabe que a Miúcha é irmã do Chico. A Miúcha também.
1: E esposa do João Gilberto, né, meu amigo?
0: Do João Gilberto.
1: É.
0: Exatamente. Vamos ouvir então Vai Levando com Antônio Carlos Jobim, Miúcha e Chico Buarque.

0: Tudo Tão Bem, São Paulo.
1: Acho que é um hino extraoficial da cidade.
0: E sabe que ela foi feita para o aniversário de São Paulo. Foi composta para um programa de TV.
1: Uhum.
0: Em 1978, Caetano já morava no Rio e ele compôs especialmente para o aniversário de São Paulo. E ela entrou num LP dele depois do mesmo ano. E ele fala que quem inspirou essa música foi o Paulo Vanzolini, autor de
1: Ronda.
0: Ronda. Para quem não se lembra, o primeiro verso: de noite eu rondo a cidade, ali
1: vai te procurar,
0: sem encontrar.
1: Olha só.
0: Muito legal. E o Caetano diz que essa cena de sangue num bar da Avenida São João, que tá em Ronda, né?
1: Tá em Ronda.
0: Na cena de bar da Avenida São João. É que inspirou o Caetano, que fala também da Avenida São João, né?
1: Mas eu acho que...
0: Ipiranga com São João.
1: Isso. Mas eu acho que o melhor verso dessa música é: ainda não havia para mim, Rita Lee, a sua mais completa tradução.
0: Fantástico.
1: Isso é maravilhoso.
0: É que ele está dizendo. Ele viveu em São Paulo, porque a música dele, ele viveu em São Paulo. E quando ele viveu, ele ainda não conhecia a Rita Lee. Ele
1: Olha
0: não
1: só,
0: conhecia,
1: tá vendo só?
0: Que é uma paulistana, né?
1: Daquelas classiconas, né?
0: Muito legal. Que bom que a gente ouviu o Sampa, viu? Bom, do Sampa vamos para Caça Ela?
1: Vambora.
0: É Segundo Sol... Música do Nando Reis, né?
1: Música do Nando Reis, mas virou... É engraçado, porque as músicas do Nando Reis parecem, como ele mesmo falava, né? Feitas para a voz da Cássia Eller.
0: Sem dúvida.
1: Então, essa dupla Nando Reis e Cássia Eller realmente funcionou muito bem, ele fazendo as letras e ela cantando de um jeito muito próprio, muito particular. E o Segundo Sol é uma dessas...
0: E você sabe a história dessa música?
1: Sei, pode contar aí.
0: Que eu vou contar uma parte e você completa. Que o Nando tinha uma amiga, né? Que falou pra ele que ia ter um Segundo Sol, que ia chegar aqui no nosso sistema...
1: Hercóbulos.
0: É isso?
1: Isso.
0: Ia chegar no nosso sistema planetário.
1: Isso.
0: E nós íamos ter um sistema de duas estrelas, né?
1: É, exatamente.
0: E o Nando achou que isso era papo de...
1: De hippie, de maluco, né? E não era, né?
0: E depois ele viu que tinha
1: Existe a Hercóbulos, era o Segundo Sol.
0: É uma teoria também, mas que ele viu que era uma teoria que envolvia gente séria.
1: Sim, sem dúvida.
0: Astrônomos e tal. E depois, quando ele ficou sabendo disso, ele ficou arrependido de ter tripudiado da amiga, né?
1: Mas agora valeu pra fazer esse sucesso maravilhoso aí, né, cara?
0: Aí ele foi, não, eu vou fazer uma homenagem, eu vou fazer uma música homenageando ela com a história do Segundo Sol. Vamos ouvir na voz da Cássia Eller, Segundo Sol.

0: E você ouviu Marvin com os Titãs. Já que a gente falou do Nando, eu selecionei aqui uma música dos Titãs que, pra mim, é o maior sucesso dos Titãs na voz do Nando Reis. Não que seja o maior sucesso dos Titãs. Ou você acha que tem outra cantada pelo Nando Reis?
1: Do Nando Reis, eu teria que pensar aqui. Mas o Marvin é uma versão, né?
0: Versão.
1: Uma versão de uma música chamada Patches, que era um reggaezinho. E ele fez uma versão em português e virou um grande sucesso. Depois foi resgatada no acústico e tudo. Então é uma música que tá sempre... como é que eu vou dizer? Sempre... relacionada com a música, com a voz do Nando Reis.
0: Mas você sabe por que eu tô dizendo que eu acho que ela é de maior sucesso da voz do Nando Reis? Que eu fui no show, o Titãs fez uma turnê recentemente, né? Com a formação.
1: Com todos os
0: showzaço, eu fui no show.
1: Eu não fui, não, mas eu
0: vi. E é impressionante como o show inteiro, assim, quando tava chegando no fim do show, a plateia gritando Marvin, Marvin, que o Marvin foi a última música do show.
1: Ah, olha só.
0: E a plateia, todo mundo
1: em
0: tava
1: êxtase.
0: Esperando o Marvin. Eu falei, não,
1: então deve ser.
0: Não é a minha música predileta dos Titãs, nem acho que seja o maior sucesso dos Titãs. Mas na voz do Nando Reis, e é muito legal, né?
1: Muito legal, muito bacana.
0: Encerramos pra cima, né, Pedro?
1: Com certeza.
0: E a
1: o
0: gente...
1: rock and roll, rock brasileiro na veia.
0: Rock brasileiro, Caça Ela e Titãs. E a gente continua semana que vem, pessoal. Semana que vem vamos abrir de novo o baú. Pedro, até lá.
1: Até lá, Ronaldo. Um abraço, até a próxima.
0: Um abraço. 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Um abraço, pessoal. Até semana que vem.
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8: Em Brasília, meia-noite.
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1: Olá, uma belíssima madrugada de terça-feira para você que acompanha a Rede Senado de Rádio. Eu sou o Gesiel Carvalho, na sua companhia. A programação musical é de Gilberto Amorim e a gente começa com Adriana Calcanhoto.

0: Obrigado. Você ouviu Roberto Carlos, Além do Horizonte. Antes, Vinícius Cantuária, Coisa Linda. E Adriana Calcanhoto, Devolva-me.
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0: Brasília, meia-noite 10.
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0: Na Rádio Senado, Fátima Guedes.

0: Essa foi Marisa Monte, feliz, alegre e forte. Antes, Lu Borges, Chuva na Montanha e Fátima Guedes, Cheiro de Mato.
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0: Em Brasília, meia-noite 20.

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2: Você ouve agora Raul Seixas.

0: Você ouviu Blitz, dali de Salvador. Antes, Patufu sobre o tempo e Raul Seixas no início, Tente Outra Vez.
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0: Em Brasília, 12:31.
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0: Na Rádio Senado, Miúcha.

0: Céu e Emicida deixa acontecer. Antes, Tom Jobim, Samba do Avião e Miúcha, Saudosismo. Na sequência, você fica com o Curta Musical.
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5: Antes de adotar o nome artístico de Baby do Brasil em 1994, a cantora, compositora e instrumentista Bernadete de Norá de Carvalho Cidade já era conhecida nacionalmente como Baby Consuelo.
6: Eu sou Baby Consuelo.
5: Nascida em Niterói e criada na cidade do Rio de Janeiro, aos 17 anos, ela fugiu da casa dos pais e foi para Salvador, onde conheceu Galvão, Moraes Moreira, Paulinho Boca de Cantor e Pepeu Gomes, com os quais formaria o lendário grupo Novos Baianos, em 1969. Para se lançar como vocalista do grupo que integrou por 10 anos, Bernadete resolveu se chamar Baby Consuelo, eternizando clássicos como Brasil Pandeiro, Tinindo Trincando e A Menina Dança.
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5: Em 78, pouco antes do fim dos Novos Baianos, Baby iniciou a carreira solo com o disco O Que Vier ao Traço, no qual se revelou grande intérprete do choro cantado.
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5: No ano seguinte, a cantora lançou o segundo álbum solo, trazendo a gravação de Menino do Rio, composição de Caetano Veloso, que se tornaria um grande sucesso após fazer parte da trilha de abertura da novela Água Viva, da Rede Globo, em 1980.
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5: Nessa época, a Baby passou a gravar também composições próprias e entrou numa fase esotérica, representada pelos discos que lançou na primeira metade dos anos 80. Em seguida, emplacou na novela Rock Santeiro a música Sem Pecado e Sem Juízo, de 1985. Paralelamente, se destacou também cantando e atuando em programas musicais da TV voltados ao público infantil, como A Casa de Brinquedo, Pirlim Pimpim e A Turma do Balão Mágico.
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5: Depois disso, o sucesso diminuiu. Durante os anos 90, a artista lançou apenas 3 discos, até que no fim da década virou evangélica e passou a gravar música gospel.
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5: Cerca de 10 anos depois, Baby voltou a cantar antigos sucessos em apresentações com o filho e guitarrista Pedro Baby, nas turnês de reunião dos Novos Baianos e em shows com o ex-marido Pepeu Gomes.
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5: Mas agora ficaremos com a música Cósmica, que dá título ao quarto disco solo de estúdio da cantora, de 1982.

0: Acabamos de ouvir Cósmica, com Baby do Brasil, composição própria, lançada em 1982, época em que se chamava Baby Consuelo.
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3: Em Brasília, 12:49.
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3: 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Abrindo o bloco, Geraldo Azevedo.

0: Você ouviu Elba Ramalho, Risoflora, antes Lenine, Meu Chamego e Geraldo Azevedo, Dia Branco.
1: Agora em Brasília, uma hora.
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0: Na Rádio Senado você ouve Zé Luiz Maziotti.

0: Essa foi Cássia Eller, O Meu Mundo Ficaria Completo. Antes, Luiz Melodia, Fadas e Zé Luiz Maziotti, Bastante.
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2: Em Brasília, 1:11.
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2: Abrindo o bloco, João Bosco.

0: Esse foi Xande de Pilares Clareou. Antes, Lua de Luna, Seu Jorge, Arthur Verocá e Apocalipse. Abrindo bloco, João Bosco, Papel Machê.
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2: Em Brasília, 1h23.
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0: Você ouve agora MPB4.

0: Você ouviu Vitor Clay e Samuel Rosa, A Tal Canção para a Lua. Antes, Rita Lee, Coisas da Vida e MPB4, A Lua.
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0: Em Brasília, 1h34.
2: Pouca gente sabe, mas foi o Marquês de Caravelas quem idealizou o Senado brasileiro. Em 1824, ao lado de Dom Pedro I, ele ajudou a moldar a primeira Constituição. Enquanto os deputados se renovariam a cada 4 anos, trazendo ideias novas e até radicais, os senadores com mandato até o fim da vida garantiriam estabilidade e equilíbrio ao império recém-criado. Caravelas alertava: sem essa diferença, o país ficaria refém de paixões e demagogias e poderia até desaparecer. Assim nasceu o Senado, como a Casa da Ponderação, onde tradição e democracia caminham juntas.
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0: A gente começa com Elis Regina.

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4: Você ouve agora Alcione.

0: Joyce Moreno, quero ouvir João. Antes, Emílio Santiago, Flamboyant e Alcione, Camarim.
1: Em Brasília, 2 horas.
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0: Você ouve agora Leila Pinheiro.

0: O som do Nenhum de Nós na Rádio Senado, Camila Camila. Antes, Pedro Mariano, Não Diga Nada e Leila Pinheiro, Bessa-me.
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0: Em Brasília, 2h15.
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0: Você ouve agora Fagner.

O som de Zé Ramalho e Ivete Sangalo, Amar Quem Eu Já Amei. Antes, Joyce e Alane, João Gomes, Idiota Raiz e Fagner, Retrovisor.

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1: Em Brasília, 2h27.
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1: Começamos com Nando Reis e Jão.

0: Você ouviu Guilherme Arantes, Cheia de Charme. Antes, Zélia Duncan, Não Vá Ainda. E Nando Reis e João, Sim.
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0: Em Brasília, 2h40.
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0: Na Rádio Senado, Tim Maia.

0: Esse foi Odair José, Vou Tirar Você Desse Lugar. Antes, Igor de Carvalho e Alice Caymmi, Com Todo o Meu Amor, e Tim Maia, O Que Me Importa.
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0: Em Brasília, 2h51.
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0: Na Rádio Senado, Ana Carolina.

0: Esse foi Milton Nascimento, Quem Sabe Isso Quer Dizer Amor. E Ana Carolina, Pra Rua Me Levar.
1: Em Brasília, 3 horas.
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4: Estamos aqui na Rádio Senado, começando mais uma Escala Brasileira. Muito obrigado pela sua audiência. Hoje, Escala Brasileira tem a honra de receber André Memari, pianista, compositor e arranjador brasileiro, reconhecido como um dos principais nomes da música criativa contemporânea. O André tem mais de 55 álbuns lançados e a sua obra ela transita entre o jazz, a música popular, a música de concerto, a ópera, reúne sofisticação, liberdade estética e, claro, uma fortíssima identidade brasileira. O André Memari atuou em importantes festivais internacionais, colaborou com grandes artistas da música brasileira, da música internacional e mantém uma produção intensa e premiada, tanto na música popular quanto na música clássica. André Memari, saudações, seja bem-vindo à Escala Brasileira.
5: Saudações, Renato. Um prazer estar aqui neste programa Escala Brasileira. Muito obrigado pelo convite e um grande abraço aí aos ouvintes que estão nos escutando.
4: Bacana, André. Só lembrando aqui, aproveitando para mandar um abraço para o pessoal de Natal. A galera de Natal nos ouve em 106,9. Cuiabá nos ouve em 102,5. Em Fortaleza, você que está em Fortaleza nos acompanha em 103,3. Obrigado pela audiência. É isso. Hoje nós vamos conhecer um pouco mais sobre a história, sobre a trajetória. Claro, vamos ouvir muita música desse grande artista, um orgulho nosso, orgulho do Brasil. Mas, André, a sua obra, cara, ela é fácil perceber que ela transita, né, por muitos gêneros musicais, né? Conta pra gente como é que você enxerga esse negócio dessa diversidade gigantesca dentro da sua identidade artística. Como é que se consegue reunir um universo tão extenso aí dentro desse teu ecossistema particular? Conta pra gente.
5: Pois é, Renato. Essa é uma pergunta que aparece assim, com uma certa frequência na minha vida artística, porque ela é um aspecto interessante da minha produção mesmo, essa confluência de muitas linguagens. E eu sempre começo dizendo que

0: De alguma maneira, isso tudo é reflexo do ambiente que eu tive na minha casa desde a infância. Ambiente musical muito diversificado, ambiente desprovido de preconceitos ou de, digamos assim, de barreiras estilísticas. Eu sempre lembro da minha mãe tocando no mesmo piano Joplin, Jobim, Chopin, e para mim era tudo música bonita, era tudo inspirador, era tudo soando num ambiente afetivo, musical. Em nenhum momento houve para mim, por parte dela, uma atitude de cercear coisas: isso aqui é bom, isso aqui é ruim, isso aqui vale mais, isso aqui vale menos. Para mim, eu tive que desenvolver o meu próprio senso criativo, meu ouvido interno, meu ouvido musical, que sempre foi muito onívoro, muito ávido e muito curioso. Eu sempre tive isso desde sempre, continuo tendo, porque eu continuo com essa característica, ela não foi embora, né? Até parece que está mais exacerbada agora, em que eu estou me aproximando dos 50 anos de idade. É muito curioso isso. Então eu tenho, neste instrumento primoroso e generoso que é o piano, um caldeirão de fusões estilísticas, um laboratório de fusões, de encontros de linguagens, que é o resultado da minha postura como ser humano perante a vida, eu acho. O meu olhar para o mundo é esse, é um olhar de querer aprender, de curiosidade, de querer assimilar, de querer promover pontes, né? E eu acho que a minha carreira musical acaba sendo um pouco um reflexo dessa minha vontade de abraçar coisas que eu amo e que por vezes não estão no mesmo bairro, digamos assim, ou não estão no mesmo quintal, mas que para mim são coisas que eu não posso abrir mão, né? Eu tenho que sempre trazer para perto essas coisas que eu tenho carinho e afeto. E a minha música é isso. Tudo que eu toco é resultado de um amor por essas linguagens. E, claro, essa fusão, esses encontros acontecem de uma maneira orgânica e natural, porque elas vêm de muito mais um coração musical do que um intelecto musical. É muito mais um coração musical que produz esses encontros.
1: Uau, uau, que lindo isso, cara. E o que você mencionou para a gente agora me lembrou muito o contexto da própria cultura brasileira, né? Um país continental como é o Brasil, até na própria comida, né? Quando você vai ao Nordeste, quando você vai na região Norte, quando você vai ao Sul, né? Existem pratos diversificados e, ao mesmo tempo, né, igualmente saborosos. E agora, mas você sabe, a minha esposa, ela trabalha num órgão aqui do Ministério da Educação, e fizeram um estudo para identificar qual é o elemento da culinária que aparece em todos os estados do Brasil, né? E por mais que tenha tanta diversidade, por mais que exista essa distância, às vezes, geográfica, existe algo, um elemento que é comum em todas elas, que é a mandioca, né? Então, assim, existe uma diversidade gigantesca, mas existe uma identidade nessa diversidade, né?
0: É muito bonito isso. Bom, eu sou um entusiasta do tubérculo. Eu acho que é um alimento maravilhoso. Até no sítio aqui do meu falecido pai, a gente sempre pegava mandioca caipira, aquela mandioca amarelinha do sítio. É um alimento incrível, né? Uma coisa. E eu acho que na minha música existe também esse tubérculo que aqui que nutre essa árvore. Porque o tubérculo é uma raiz, né? Você bem mencionou a mandioca, a tapioca, enfim. E eu vejo muito a minha produção como um jardim mesmo, sabe? A beleza desse jardim vem da diversidade dele mesmo. Não é de uma espécie ou de outra, mas eu acho que é da convivência dessas espécies que nasce a beleza estética desse jardim, né? Mas eu diria para você que eu não me sinto, enfim, bipartido ou partido em múltiplos pedaços. Eu sinto que a minha linguagem, a minha voz musical, ela é uma só, seja ela numa escrita orquestral, ou compondo um choro, ou uma valsa, ou uma peça neobarroca, como a que eu vou lançar agora no streaming no Carnaval. Eu sinto que tudo isso tem um aspecto unificador, que é esse espírito aberto e essa vontade de

0: de fundir universos que são caros ao meu coração musical, né?
1: Uau! Então vamos lá. A gente quer conhecer um pouco desse teu jardim hoje aqui. Escolhe uma peça aí para a gente começar esse nosso encontro ouvindo uma peça que pudesse, de repente, ser o reflexo desse teu jardim tão diversificado, André.
0: Uhum. Olha, a gente pode começar com uma miniatura, com uma peça que tem 1 minuto e meio de duração para o ouvinte que está aí, que não tem familiaridade com a minha produção. Ela se chama Um Anjo Nasce, que é uma peça, tem várias versões, mas eu gosto muito de uma versão que eu gravei no álbum de Árvores e Valsas, de 2008, que eu toco bandolim, flauta, clarinete, viola, violino, contrabaixo e, claro, piano.
1: Bom, vamos lá então, vamos ouvir.

0: Continuamos aqui na Rádio Senado. Hoje, a Escala Brasileira tem a honra de receber o pianista, multi-instrumentista, compositor André Memari. Está aqui compartilhando conosco os seus segredos. E a gente quer mandar um abraço especial agora para a galera que está em Teresina, nos ouvindo em 104,5. Pessoal que está em Manaus, nos ouve em 106,9. E no Rio de Janeiro, quem está lá no RJ nos acompanha em 105,9. Muito obrigado pela companhia, bom demais ter a participação desse povo lindo. Mas André, eu queria falar um pouquinho sobre o teu lugar aí, nesse teu cafofo, né? O estúdio Monte Verde, não é isso? Está lá na Mata Atlântica, né? Parece que esse teu lugar aí ocupa um papel central na sua produção, né? Fala pra gente de que forma esse ambiente aí, né, onde você compõe, onde você cria, influencia o teu processo criativo. Fala pra gente, vai.
1: Eu tenho, como você mencionou, Renato, um espaço, um laboratório de criação, um espaço, pra mim, sagrado de registro musical, de preservação de memória, um lugar de gravação, que é muito mais do que um estúdio, né? O Estúdio Monteverde, que esse nome já existe há mais de 25 anos, ele começou num quartinho, num apartamento apertadinho. Eu tinha um microfone, um computador, e meu primeiro disco foi gravado inteiro nesse computador, em 1999, 2000. E hoje em dia o Estúdio Monteverde é um grande espaço, capaz de gravar até uma orquestra clássica, aqui localizado na Serra da Cantareira, próximo a São Paulo, em Mariporã, que é um braço da Mata Atlântica. E esse lugar funde duas paixões centrais na minha vida. Evidentemente, a música, e a segunda, que é a natureza, biologia e botânica. Desde a infância que eu sou um apaixonado por árvore, por floresta. Eu tinha, assim, uma atração magnética por florestas, desde sempre. Às vezes meu pai passava em frente a uma estrada que tinha uma floresta, eu pedia para ele parar, que eu queria entrar. E eu sempre tive sonho de ter um espaço assim, integrado à natureza. Então meu estúdio tem luz natural, tem árvores nativas em volta da sala de gravação. E claro, tem uma sala com pé direito alto, em que eu tenho acústica natural, que é uma coisa super rara hoje em dia. E o meu piano, meus instrumentos. E nesse espaço eu tenho produzido

0: aí boa parte dos meus 60 discos gravados, e além disso, gravado e produzido outros artistas também. Então, é um espaço que eu abro para receber colegas e artistas para gravarem seus projetos também. E lá eu atuo, por vezes tocando, ou fazendo arranjos, ou gravando, ou às vezes fazendo a engenharia de som mesmo, que é outra coisa que eu gosto muito de fazer. Sempre gostei do registro sonoro. A primeira fita cassete que eu gravei com 8 anos, eu já coloquei uma etiquetinha como se fosse a minha gravadora, tem a AM Records, eu chamava. Então, sempre foi um impulso natural meu desse apreço pelo registro sonoro, desde aquele primeiro gravadorzinho de fita cassete até essa consequência máxima, digamos assim, desse sonho, que é o Estúdio Monteverde, um lugar de ponta para gravar música acústica, né? Uma acústica primorosa.
1: Uau! E conta pra gente uma coisa, você mesmo consegue se gravar, André?
0: Sim. É uma característica minha, eu sempre gostei da parte técnica, desde posicionar o microfone até o final de uma masterização do áudio. Eu sempre gostei do registro sonoro, acho que ele é um milagre, né? Quando você pega uma coisa bem gravada, para mim, ele te transporta mais para o momento do que uma coisa filmada. Eu sempre achei o registro sonoro um negócio mágico, quando é bem feito, né? E você que é do rádio deve sentir isso que eu também sinto. Aliás, o rádio é o meu meio de comunicação mais próximo ao meu coração. Eu sempre adorei escutar rádio. E então eu vejo assim, a parte técnica, ela não é algo acessório da minha arte. Eu sempre me preocupei em que o som do meu instrumento, da minha música, chegasse com integridade a quem está ouvindo, e isso, por isso, passa a questão técnica. Então, eu me gravo, sim, me gravo, e claro, isso na pandemia adquiriu ainda uma outra feição, em que eu aprendi também a gravar vídeo, editar vídeo, fazer correção de cor. Durante esse período, eu fiz vários especiais com a Mônica Salmazo, com vários artistas, em que eu também desenvolvi essa capacidade de registrar em vídeo, né, a questão. E, evidentemente, pela questão do isolamento e da coisa toda da quarentena, eu acabei fazendo isso de maneira autossuficiente, né?
1: Bacana. André, o nosso público não é um público de ouvintes, na maioria pelo menos, de ouvintes técnicos, de músicos. É um público de pessoas amantes da música, mas nem sempre esse amante da música conhece, né, a música na profundidade técnica, vamos dizer assim. Mas mesmo assim, eu gostaria que você aprofundasse um pouquinho mais, por exemplo. Porque o piano é um instrumento onde é exigido um certo rigor técnico para conseguir captar bem, né? Porque ele possui a distância entre os graves e os agudos. Eu estou falando de uma maneira bem assim, né?
0: Claro, claro.
1: Né? Ele possui uma distância muito grande entre o grave e os agudos, os graves profundos, cristalinos, enfim. Então, para gravar o piano, imagino que não é uma coisa assim muito fácil de se fazer, né? Você precisa ter realmente uma sala boa, bons microfones. Fala pra gente, qual é o seu segredo para você conseguir tirar o som do piano na gravação, aquele som, aquele timbre dos seus sonhos? Fala pra gente. Pode falar dos microfones, da sala, enfim, o que você desejar aí, que eu acho interessante isso também.
0: É interessante sua pergunta, Renato, porque eu, mesmo sendo um especialista em gravação de piano e me gravando e gravando outras pianistas há mais de 20 anos, eu digo para você que eu não cheguei numa fórmula perfeita para todo mundo. Para mim, o piano é o que você falou, é um instrumento tão complexo, é um instrumento grande, eu tenho um piano cauda inteira, né? É um piano que ressoa num espaço, o som dele é a resultante de uma sala. E claro, do instrumento e do performer, da pessoa que está tocando, né? Então, cada instrumentista extrai um som diferente do mesmo instrumento. E isso é muito curioso. Então, eu, antes de me gravar, eu vejo qual repertório eu vou gravar, o que que eu quero, né? Se eu quero um som mais intimista, se eu quero um som mais grandioso, com mais ambiente, ou se então outro instrumentista chega e eu escuto como a pessoa toca e faço uma microfonação apropriada para o contexto. Então, não existe uma fórmula mágica que sirva para tudo, mas eu posso dizer para você.

0: Vocês que ao longo desses 20 anos eu fui nas minhas viagens todas ao exterior, eu fui coletando equipamento, microfones, os quais fazem parte do meu acervo hoje em dia. E eles são, não digo especializados para piano, mas eles são muito adequados assim para gravação de música acústica. Então, geralmente, microfones que são muito fiéis ao que acontece acusticamente e que realmente captam a verdade que está acontecendo ali, a interação do instrumento com o ambiente. E muitas vezes eu uso mais de um par de microfones, eu uso um par próximo, um par médio e um par distante para captar a ambiência da sala, por exemplo. Isso a grosso modo, né, Renato? Mas é como eu te disse, há 20 anos trabalhando com isso, eu não tenho uma fórmula que eu simplesmente monto e tá tudo bom para mim. Eu sempre tenho essa curiosidade de, e se eu trocasse esse microfone de lugar, ou se eu trocasse esse microfone de posição? E isso me mantém curioso e, claro, sempre querendo melhorar, que isso é uma coisa que nunca vai me deixar, sempre foi da minha natureza também.
1: Bacana, bacana, cara. A gente queria ouvir então agora dois registros. Você falou aí, eu fiquei curioso, né? Você falou, existe às vezes você quer um registro mais intimista, às vezes você quer um registro mais grandioso. Vem aí na tua memória agora alguma peça que onde a gente pudesse, duas peças pelo menos, onde a gente pudesse fazer ouvir esse contraste, André?
0: Assim, tem muita coisa de registro de piano solo na minha discografia, né? Acho que tem um álbum que se chama Noturno 2021, e lá tem duas gravações de Bach, duas sarabandes. Aí você pode escolher a que você quiser, e essa seria uma gravação, e eu acredito que existe uma outra que eu gravei no álbum Short Stories Without Words, que é a Viagem por Minas Profunda. São duas gravações do mesmo piano, na mesma sala, que tem sons bastante diferentes, o pessoal vai poder comparar.
1: Uau, beleza, vamos lá, vamos ouvir então.

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2: Em Brasília, 3h29.
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7: Estamos aqui na Rádio Senado, conversando com o André Memari. Que papo gostoso, que conversa boa. Ele está lá no seu estúdio, Monte Verde, na Mata Atlântica, cercado pela floresta, pela natureza e, claro, de muita música, de muita coisa acontecendo, enriquecendo a nossa alma, enriquecendo a cultura brasileira. André, você já se apresentou em mais de 40 países, né? A gente queria ter essa curiosidade de saber se muda alguma coisa, né? Se muda algo, você permanece a mesma coisa quando você toca música brasileira para públicos tão diferentes. Qual é a percepção que você tem desse público fora do Brasil quando absorve tua música?
8: É interessante fazer essa reflexão, porque eu acredito que a minha música tenha, de fato, uma brasilidade muito estrutural. Eu diria que meu próprio jeito de fazer música é profundamente brasileiro, mesmo que eu esteja tocando Bach. Então, se eu estou gravando a Chacona de Bach, que foi escrito na Alemanha no século XVIII, há uma brasilidade profunda na forma em que eu encaro essa composição, em que eu toco. Assim como eu toco Jobim, assim como eu toco Piazzolla, ou como eu toco Milton. Então, assim, a brasilidade, ela está inerente na minha mão, ela está embebida no meu próprio toque, né? Sendo apaixonado que eu sou pela cultura brasileira e por essa música mestiça que chega até nós partindo lá atrás de Ernesto Nazaré, de Chiquinha Gonzaga, esse piano brasileiro tão lindo. E eu digo para você, Renato, que existem nesses públicos, claro, características diferentes. Diria para você que eu toco sempre da mesma maneira para um público japonês, americano, italiano ou aqui em casa. Ou seja, a minha música, ela não vai se adaptar a um público brasileiro.

0: porque isso não passa muito pelo meu radar, assim, artístico, né? É, agora, eu digo porque, assim, já tendo ido ao Japão mais de 10 vezes, eu digo que é um mercado, um país que ama a música brasileira de um modo muito peculiar e que conhece a minha música também de um modo muito peculiar, a ponto de eu ter discos lançados só lá, no mercado japonês, ou até um disco de canções em português traduzidas para o japonês. É, e realmente é um lugar diferente de tudo. De outra maneira, por outro lado, tem também a minha assiduidade no mercado norte-americano, por eu trabalhar com o mesmo produtor há 20 anos já e fazer também a minha música lá, que é uma música brasileira, como eu te disse, muito estruturalmente brasileira, mas que não segue estereótipos que muitas vezes são esperados por certos públicos, né? E eu faço questão de preservar isso, porque para mim a brasilidade é muito mais do que um jogo de marketing, do que um reducionismo da nossa música a alguns cacuetes. É, eu diria que a música brasileira é tão rica, tão maravilhosa e tão multifacetada que você reduzi-la a um pacote vendável é um crime. E muitas vezes a gente vê isso acontecer porque isso é muito conveniente para quem está vendendo e para quem está comprando. No meu caso, eu não penso em arte assim. Para mim, arte é um negócio sagrado, é um negócio que é muito mais próximo da religião do que do comércio. Então, eu digo para você que a minha música não passa por alterações, seja tocando em casa, ou no Japão, ou na Áustria, ou na Argentina, enfim, esses lugares pelos quais todos eu passei, eu fui sempre o mesmo músico. Ao mesmo tempo que essas viagens nos influenciam, a gente sempre aprende alguma coisa, a gente sempre troca. Eu, por exemplo, faço esses improvisos, né, Renato, em que as pessoas sugerem temas, e eu improviso às vezes meia hora, uma hora de música totalmente sem planejamento, e as pessoas adoram em todo lugar, elas curtem muito isso. E é claro, públicos diferentes pedem coisas diferentes, né? Isso realmente muda, muda bastante. O público daqui vai pedir o Feira de Mangá, e o pessoal dos Estados Unidos vai pedir uma do Frank Sinatra ou do Duke Ellington. No Japão eles pedem outras coisas, enfim, e por aí vai, né? Mas eu sou um músico que tem uma maleabilidade, uma plasticidade na minha meu fazer musical que permite essa permeabilidade das pessoas e ambientes musicais dos mais variados.
1: Uau, que bacana isso. Você falou do Japão, cara, e o ano passado eu conheci uma cantora chamada Ana Karan, aí também de São Paulo, né? E eu descobri uma coisa interessante, que ela lançou um disco no Japão. Foi um disco produzido por uma gravadora, por uma banda inglesa, o Incognito, né? Música brasileira, cantada em bossa nova, mas uma pegada um pouco mais moderna na época, né? E esse disco dela foi o disco mais vendido em língua portuguesa no Japão em todos os tempos. E assim, ela foi premiadíssima no Japão também. E por curiosidade, a minha esposa foi trabalhar, ficou uma semana trabalhando no Japão, e ela me disse que nas ruas, no comércio, você escuta música brasileira o tempo todo, assim, né? Isso é muito interessante, né? Que bacana isso.
0: É muito interessante. Eu lembro numa das noites insones no Japão, eu zapeando a TV japonesa, que é uma das coisas que eu mais gosto de fazer, assistir programas em japonês e tentar captar do que eles estão falando, enfim. E de repente entra uma propaganda de fralda de nenê com a bossa nova tocando. É muito curioso, assim, é muito interessante. E se a gente pensa uma cultura tão diferente, um país uma ilha que ficou fechada para o mundo séculos e séculos, e de repente, quando se abre para o Ocidente, se apaixona por essa nossa cultura que tem toda uma outra raiz, né? Como é que o João Gilberto vai para lá e é endeusado, né? A ponto de, enfim, tocar para dezenas de milhares de pessoas. Então, isso para mim só reitera a minha fé humanista na arte, né? Como algo que une as pessoas de uma maneira que elas, por vezes, não têm como mensurar isso racionalmente. É uma coisa muito íntima, né? Então,
1: Como você falou, né? Chega muito perto da espiritualidade, né? Uma coisa que transpassa.

0: essa. Até mesmo a questão cultural mesmo, assim, tem que é uma cultura muito diferente, mas existe algo que, né, passou por essa barreira da cultura e chegou no coração, né, chegou na alma das pessoas.
1: E chega mesmo porque, para quem não conhece, às vezes fala, ah, o oriental é frio, é racional, não sei o quê. Não é nada disso. O público japonês foi um dos mais calorosos que eu tive na minha vida. E tocando, eu costumo olhar, né, porque o piano permite isso, olhar para o público quando você toca, e eu vejo gente chorando, gente rindo, as pessoas realmente muito agradecidas por estarem participando daquele momento. Então eu só tenho lembranças lindas da minha troca com esse público japonês.
0: Que bacana isso. Vamos ouvir mais uma? Que música você escolhe agora aí? Você é o nosso DJ.
1: DJ. Vamos ouvir então Lagoa da Conceição, que abre o álbum As Estações na Cantareira.

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2: Em Brasília, 3h44.
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9: Estamos aqui na Rádio Senado, conversando com André Mimário, um dos grandes nomes da música brasileira, pianista, compositor, uma carreira internacional assim prodigiosa, já trabalhou com, já parceiro dos maiores nomes da música brasileira, né? E essa entrevista, essa conversa vai ficar também para você poder acompanhar e ouvir no site da Rádio Senado, www.senado.leg.br/rádio, em qualquer hora, em qualquer lugar, em qualquer estação, você vai poder ouvir quantas vezes você quiser, tá? Porque existem preciosidades que estão sendo ditas aqui e vale a pena a gente ouvir de novo. André, depois de mais de 25 anos de carreira, né, e dezenas de álbuns lançados, né, turnês internacionais, fala pra gente, o que move você artisticamente hoje em dia? Você já deu pistas, né? Mas eu gostaria que você aprofundasse nisso. Como é que você consegue se manter conectado com a sua criatividade depois de tantos anos, depois de já ter feito tanta coisa? Como é que você consegue trazer inspiração, buscar inspiração para a música que você faz atualmente?
10: Eu sempre vejo a música que eu faço como a minha devolutiva, digamos assim, para o mundo. Eu sempre acho que a minha voz musical é, digamos,

digamos, a minha expressão mais precisa e justa do meu sentimento, muito mais do que eu consigo fazer pela palavra, seja ela na nossa maravilhosa língua portuguesa, ou de escrita ou falada. Eu sinto que muitas vezes as pessoas

0: em 1998 e com muito com carinho, um pouco de homem mais velho, falando para aquele André de 20 anos, falei: "Poxa, por que que você fez isso? Você era um anarquista, né? Pegava num disco que eu tinha ganhado o Prêmio Guida, aquela coisa, toquei piano, de repente eu pego um clarinete e faço um free jazz atonal completamente maluco de 1 minuto." Aí eu falo: "Poxa, isso é engraçado, eu dou risada e acho bom, acho interessante eu ter tido coragem artística e ter tido essa coragem de perseguir as minhas inquietudes musicais que persistem até o dia de hoje. Meu próximo lançamento, por exemplo, eu musiquei textos de Cervantes, do Dom Quixote, que foram gravados por um tenor e eu toquei cravo, toquei órgão, uma coisa completamente inesperada, digamos assim, num contexto de música brasileira, mas que para mim é perfeitamente encaixado nesse meu credo musical, que eu acho que é profundamente brasileiro. Então, como eu mantenho criativa, justamente estando sempre disponível a ouvir a minha voz mais interna, e mesmo que essa voz esteja dizendo: "André, é hora de se movimentar, é hora de ir para outro lugar." E muitas vezes esse momento é um pouco angustiante. Eu, quando começo a compor uma composição inédita, é uma coisa nova, eu por vezes fico semanas travado sem saber para onde eu vou. E quando isso desencanta e começa a funcionar, andar, é um alívio enorme, é uma alegria. Mas isso para mim é um reflexo de eu não ter formatos bem estabelecidos para seguir. Então, para mim, cada nova composição é uma nova visão musical. Isso pode ser assustador no primeiro momento, mas ao mesmo tempo é aquilo que te mantém a centelha criativa acesa e verdadeira.
1: Bom, isso que você disse agora, eu tive a oportunidade de perceber ao vivo, né, o fato de não ter fronteiras, né, internas e externas, né. A gente percebe isso na tua pessoa, né. A gente conversa com você e isso é muito, muito forte em você. Você falou aí do cravo, né, que é um instrumento, entre aspas, muito usado na música, né, de câmara, música barroca, enfim. E a gente estava, eu estava assistindo você tocar lá no, em Belo Horizonte, no Rubi Vigueiro do Café, um piano, né, tocando um piano e com um synth, né, um sintetizador, assim, fazer
0: É.
1: coisas assim muito psicodélicas, assim, né. Então era muito, muito, muito legal, porque de repente a gente percebia assim. Eu estou falando com o meu ouvido de, né, de espectador, né, não é um sintetizador de crítica, assim, é o sentimento que a gente teve ali na hora, né. Então, de repente, a gente percebe uma coisa lírica e daqui a pouco uma coisa totalmente assim, meio Rush, Pink Floyd, assim, sabe, né? Criar aquelas paradas. Então, assim, então essa tua decisão, não sei se posso dizer decisão, mas essa tua visão de não ter fronteiras, né? De estar aberto para o que você pode receber e devolver para o mundo através da tua música, isso é lindo de ver, cara. Muito, muito bacana mesmo. Vamos ouvir mais?
0: Ah, legal, você mencionou os synths aí, essa pesquisa que eu tenho também com a música eletrônica. Eu sempre adorei tecnologia e música, além de... É curioso, porque eu gosto desse instrumento aqui, que é o cravo, né? Que é do século XVII, um cravo italiano, mas eu gosto dos sintetizadores de ponta que estão sendo criados. Enfim, eu tenho essa voracidade que não tem época, né? Não é circunscrita a um período histórico. Vamos ouvir então a primeira faixa do álbum dedicado ao Clube da Esquina. Se chama Na Esquina do Clube com Só a Cabeça. É o Tudo que Você Podia Ser. Homenagem ao nosso saudoso Lo Borges, né?
1: Sim, lindo, lindo.

0: André, muito obrigado, cara. Foi lindo a nossa conversa. Foi ótimo ter percebido um pouco mais da sua pessoa, assim, aí na tua casa, no teu esconderijo secreto, que não é tão secreto assim, né? Mas.
1: Muito bacana.
0: Que bom que você está fazendo isso que você está fazendo, que bom que você está compartilhando com o mundo. É a tua alma que está aberta para o mundo e é um privilégio para nós poder perceber você na mesma época em que você está vivendo, que você está dando, presenteando o mundo com o teu talento, com a tua arte, né? A gente não viveu na mesma época que o Bach, não viveu na mesma época que o Mozart, mas estão vivendo na mesma época que o André Memari, e isso é um privilégio para nós. Muito obrigado, tá, cara?
1: Renato, obrigado pela sua generosa presença aqui, sua conversa deliciosa que a gente teve. Eu espero que ela tenha sido também prazerosa para a turma que está nos acompanhando aí. Muito sucesso para o programa e que a gente possa se encontrar mais vezes para bater papo.
0: Valeu, queridão. Até a próxima. Tamo junto.
1: Até. Valeu, tamo junto. Abração.
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4: Em Brasília, 4 horas.
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6: Madrugada especial para você acompanhando a terça-feira da Rede Senado de Rádio. Eu sou Gesiel Carvalho, na sua companhia. Você ouve agora, na programação musical de Gilberto Amorim, Roupa Nova.

0: pela casa.
1: Fred Martins, Flores. Antes, Vanessa da Mata, Vem Doce. E Roupa Nova, É Tempo de Amar.
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1: Em Brasília, 4:11.
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0: Você ouviu Bid, Não Para, antes disse Não Há Nada em Seu Lugar e o Rapa Vapor Barato.
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0: Em Brasília, 4h25.
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0: Na Rádio Senado, Alcione e Ed Mota.

0: Você ouviu Zeca Pagodinho e Jovelina Pérola Negra, Bagaço da Laranja. Antes, Jorge Aragão e Elza Soares, Malandro. E Alcione Ed Mota, Mesa de Bar.
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0: Em Brasília, 4h39.
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0: Começamos com Fran Chico Chico.

0: Esse foi Moraes Moreira, Pão e Poesia. Antes Vânia Abreu, Na Volta que o Mundo Dá. E Fran Chico Chico, Árvore.
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0: Em Brasília, 4h52.
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1: Som de Astrud, Gilberto e George Michael.

0: Afinado.
1: Em Brasília, 5 horas.
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0: Bom dia para você acompanhando a madrugada desta terça-feira na Rádio Senado e ouvindo Gal Costa e Herbert Viana.

0: Silva e Anitta, Fica Tudo Bem. Antes, Vinícius Cantuária, Clichê do Clichê. E Gal Costa e Herbert Viana, Lanterna dos Afogados. Em Brasília, agora 5h11.
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0: A gente abre o bloco com Gilberto Gil e Roberta Sá.

0: Caetano Veloso, Felicidade. Antes de Ana Pequeno, Sinal de Amor e de Perigo. E Gilberto Gil e Roberta Sá, Minha Princesa Cordel. Em Brasília, 5h26.
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0: Abrindo o bloco, Maria Rita.

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1: Bossa Cuca Nova e Simoninha, essa moça tá diferente. Antes, Zé da Guiomar, o telefone tocou novamente. E Maria Rita, Cara Valente.
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1: Em Brasília, 5h40.
3: Em 1984, os brasileiros pediram eleição direta para presidente nas diretas já. 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O senador governista Dinarte Maris argumentou:
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3: Com o voto direto, a ditadura temia perder o controle e não eleger um presidente conservador. No colégio eleitoral, não haveria esse risco. A eleição de 1985 foi mesmo indireta, mas a pressão popular abriu caminho para a redemocratização, com a vitória de Tancredo Neves no colégio eleitoral.
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1: Começamos com Marcelo Genesi e Gabi Amarantos.

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1: O som de José e Elba Ramalho, Fé em Quem Me Deu Valor. Antes Otto e Roberta Miranda, Meu Dengo. E Marcelo Genesi, Gabi Amarantos, no início, Eu Sei de Cor.
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1: Em Brasília, 5h53.
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7: CCJ fecha semestre com aprovação de propostas sobre Banco Central, enfermagem e agentes de saúde.
9: A PEC, que assegura o direito à aposentadoria diferenciada de agentes comunitários de saúde, passou pela CCJ e pelo plenário.
7: O projeto cria protocolos para urgências cardiovasculares no SUS. Eu sou Regina Pinheiro e este é o Boletim.leg. A Comissão de Constituição e Justiça encerrou o semestre com o avanço de propostas de emenda à Constituição sobre o Banco Central e sobre saúde. O repórter Bruno Lourenço traz o que de mais importante aconteceu na CCJ nos primeiros 6 meses do ano.
9: Uma das propostas de emenda à Constituição aprovadas na Comissão de Constituição e Justiça transforma o Banco Central de autarquia para entidade pública de natureza especial, com autonomia técnica, administrativa, orçamentária e financeira. O relator, senador Plínio Valério, do PSDB do Amazonas, defendeu a medida.
10: Essa

0: Essa autonomia, ela fortalece não só o sistema financeiro brasileiro, traz muita segurança para todos nós.
1: Já a PEC, que assegura o direito à aposentadoria diferenciada de agentes comunitários de saúde, de combate às endemias e de agentes indígenas de saúde e de saneamento, passou pela CCJ e pelo plenário. A proposta teve como relator o senador Irajá, do PSD do Tocantins, que destacou o papel desses profissionais na ponta da saúde.
2: Um reconhecimento de um trabalho histórico, dedicado por toda uma vida a essas pessoas que são brasileiros e brasileiras, que são, como eu costumo dizer, o SUS do Brasil de carne e osso.
1: Outra proposta de emenda à Constituição aprovada na CCJ vincula o piso salarial da enfermagem a uma jornada máxima de trabalho de 36 horas semanais.
3: O projeto, que passou pela Comissão de Assuntos Sociais, busca acelerar o atendimento a pacientes com infarto, arritmia cardíaca e AVC. O repórter César Mendes tem os detalhes.
4: O projeto exige que as unidades de pronto atendimento, as UPAs, sigam protocolos rígidos no atendimento de emergências cardiovasculares, incluindo o uso de medicamentos que dissolvem coágulos no sangue. Relatora designada, a senadora Damaris Alves, do Republicanos do Distrito Federal, lembrou que as doenças do coração continuam sendo uma das principais causas de morte no Brasil e diz que, embora já existam normas do Ministério da Saúde sobre o assunto, transformá-las em lei deve assegurar que todos tenham acesso ao tratamento adequado.
5: No infarto agudo do miocárdio, a rapidez no reconhecimento do quadro clínico e na instituição do tratamento adequado é fator decisivo para a sobrevida e o prognóstico do paciente.
4: O projeto agora será votado no plenário.
3: Já está em vigor a lei aprovada pelo Senado que cria a Semana da Ética e da Cidadania. Saiba qual semana do ano será dedicada ao assunto na reportagem de Yasmin Rodrigues.
6: A primeira semana de maio passa a ser oficialmente dedicada em todo o país à promoção da ética, da cidadania e do combate à corrupção. A norma prevê que órgãos públicos, instituições de ensino, entidades da sociedade civil, conselhos profissionais e veículos de comunicação promovam debates, campanhas educativas e ações voltadas ao fortalecimento dos valores éticos e do exercício da cidadania. Ao apresentar parecer favorável ao projeto durante a votação no Senado, a relatora, senadora Daniela Ribeiro, do PP da Paraíba, elogiou a aprovação da iniciativa.
7: E vem com um projeto extremamente importante, haja visto esse tempo que nós estamos vivendo. Esse projeto que sim é importante, que trata da cidadania ética e respeito.
6: A proposta também busca incentivar uma cultura de integridade, transparência e prevenção contra a corrupção por meio de campanhas educativas e do debate sobre valores que orientam a atuação de agentes públicos e privados.
3: O Senado aprovou o projeto que autoriza o uso de emendas parlamentares para financiar o atendimento pré-hospitalar dos corpos de bombeiros militares. Estados e municípios poderão investir na compra de ambulâncias, equipamentos e materiais, além de fortalecer o serviço de urgência e emergência. Os repasses dependerão de critérios que serão definidos pelo Ministério da Saúde. 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
9: Em Brasília, 6 horas.
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11: Na Rádio Senado você ouve Áurea Martins.

0: Essa foi Tereza Cristina, Proteção às Borboletas. Antes, Batatinha, Ministro do Samba. E Áurea Martins, Desapreço.
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0: Em Brasília, 6h10.
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2: Você ouve agora a Ed Mota.

0: O som do Maurício Manieri na Rádio Senado, Bem Querer. Antes, Sandra de Sá, Retratos e Canções, e Ed Mota, Fora da Lei.
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2: Em Brasília, 6h22.
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0: Começamos com Fernanda Takai.

0: Letrux, dorme com essa. Antes Milton Nascimento certas coisas e Fernanda Takai não esqueça.
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0: Em Brasília, 6h36.
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0: Na Rádio Senado, Geraldo Azevedo.

0: Esse foi Alceu Valença Júnior, antes Selmar Pecadinhos e Geraldo Azevedo Dia Branco.
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0: Em Brasília, 6h46.
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0: Começamos o bloco com Tom Jobim.

0: Você ouviu João Gilberto, Wave. Antes, Maria Bethânia, Tarde em Itapuã e Tom Jobim, Quiet Nights.
1: Em Brasília, 6h59.
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0: Muito bom dia para você acompanhando a Rede Senado de Rádio. Daqui a pouquinho, às 8 horas, tem o Conexão Senado. A gente abre este bloco musical com Orquestra Imperial.

0: Você ouviu Mariana de Moraes e Chico Buarque, Desalento. Antes, Joyce Moreno e João Donato, Guarulhos, Tchá Tchá Tchá. E Orquestra Imperial, no início, Ela Rebola.
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0: Em Brasília, 7:11.
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0: o som dos Paralamas do Sucesso Feira Moderna. Antes Annelise, Segunda a Sexta e Walter Franco, Me Deixe Mudo.
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2: Em Brasília, 7h20.
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0: Na Rádio Senado, Luê.

0: Essa foi a banda do mar, Mais Ninguém. Antes, Otto, Naquela Mesa e Luê, A Fim de Onda.
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0: Em Brasília, 7h32.
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0: Na Rádio Senado, Barão Vermelho.

0: Você ouviu Ira, Flores em Você. Antes, Roberta Campos, Varrendo a Lua. E Barão Vermelho no início, Por Você. Em Brasília, 7h43.
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0: Você ouve agora Marina Machado.

0: O som de Baiana System e Antônio Carlos e Jocafe, Miçanga. Antes, Márcia Castro, Ai Que Saudade da Amélia. E Caetano Veloso, Musa Híbrida. Na sequência, você fica com Conexão Senado.
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3: 8 horas em Brasília.
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3: Olá, muito bom dia. Hoje é terça-feira, 21 de julho, e você vai ouvir no Conexão Senado. Plano Nacional de Educação, ampliação da licença paternidade e endurecimento de penas estão entre os principais projetos aprovados pelo Senado no primeiro semestre.
5: Entrada no mercado de trabalho, conciliação entre família e emprego, autonomia econômica de mulheres e proteção de trabalhadores vulneráveis também foram temas discutidos no plenário no primeiro semestre deste ano.
3: Comissão de Assuntos Sociais aprova pagamento de indenização específica para vítimas de escalpelamento.
6: O escalpelamento é um acidente em que o couro cabeludo é arrancado de forma violenta. Esse tipo de ocorrência é comum na região amazônica e atinge principalmente moradores de comunidades ribeirinhas que utilizam embarcações com motor desde a década de 1970.
3: Está no ar o Conexão Senado, transmitido para Brasília, Belém, Porto Velho, Maceió e mais 14 cidades que fazem parte da rede Senado de Rádio.
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3: Olá, eu sou Adriano Faria e até às 9 horas estarei aqui com você na apresentação do Conexão Senado. E já dou aquele bom dia para você que está ouvindo a gente pelas ondas do rádio. Mais de 100 emissoras estão conosco neste momento, entre elas rádios no estado do Maranhão. Rádio Comunitária Tribuna em Campestre, Rádio Diamantina em Governador Edson Lobão, Rádio Cidade em Fortaleza dos Nogueiras, Rádio Ativa em São Mateus do Maranhão, Rádio FM Alô Maranhão e Esperança Gospel FM em São Luís e Rádio Mapari em Humberto de Campos. Também estamos no YouTube, hein? Canal da TV Senado no YouTube. Por meio do YouTube você acompanha imagens.

0: imagens do nosso estúdio aqui em Brasília. Estamos ainda no aplicativo Senado Notícias. Você baixa o aplicativo no seu celular e acompanha a programação da Rádio Senado no seu smartphone. E ainda tem o nosso site, senado.leg.br/rádio. Como é que eu posso participar do Conexão? Pelo WhatsApp, claro. Anota aí o nosso zap, 619-8611-9591. Vou repetir, 619-8611-9591. Você manda sua mensagem e participa aqui do Conexão Senado. Combinado? Estou esperando a sua mensagem. Agora em Brasília, 8 horas 3 minutos, mesma hora do Rio de Janeiro. Um abraço aí para você que está na cidade maravilhosa com a gente em 105,9. A aprovação do Plano Nacional de Educação, da ampliação da licença paternidade e do endurecimento de penas foram destaques do primeiro semestre aqui no Senado. Quem traz os detalhes é o repórter Pedro Pincer.
1: O primeiro semestre de 2026 foi marcado por uma intensa agenda legislativa no Senado, com a aprovação de projetos importantes para o país. Na educação, o principal destaque foi o novo Plano Nacional de Educação, que define as diretrizes para as políticas públicas do setor até 2036. Entre as prioridades estão a ampliação do acesso à escola, a melhoria da qualidade do ensino e a redução das desigualdades. O novo Plano Nacional de Educação reúne objetivos e metas organizadas em três eixos: acesso, qualidade e equidade. Entre os principais compromissos estão a universalização da pré-escola para crianças de 4 a 5 anos, a ampliação do atendimento em creches para 60% das crianças de até 3 anos e a alfabetização de todos os estudantes até o fim do segundo ano do ensino fundamental. A senadora Tereza Leitão, do PT de Pernambuco, destacou o foco na qualidade.
2: Do ponto de vista dos objetivos gerais do PNE, é afirmativo em relação ao direito à educação, da educação básica à pós-graduação, estabelecendo a qualidade como foco, tal como demarcando desafios atinentes à redução de desigualdades, à erradicação do analfabetismo, à valorização profissional, com um modelo de financiamento que faça o plano vivo e não apenas uma carta de intenções.
1: Entrada no mercado de trabalho, conciliação entre família e emprego, autonomia econômica de mulheres e proteção de trabalhadores vulneráveis também foram temas discutidos no plenário no primeiro semestre deste ano. Parte dessas propostas já foi transformada em lei. Uma delas é a ampliação da licença paternidade, tema debatido há quase 20 anos no Congresso Nacional. A licença paternidade é um direito social previsto na Constituição, mas permaneceu limitada a 5 dias desde a sua regulamentação. Com a nova lei, o período será ampliado gradualmente para 10 dias a partir de 1º de janeiro de 2027, 15 dias em 1º de janeiro de 2028 e 20 dias a partir de 1º de janeiro de 2029. Para o senador Marcelo Castro, do MDB do Piauí, o texto eleva o Brasil ao nível do que já é feito em países desenvolvidos.
3: É uma pauta atual, moderna, que vem em defesa da família, na hora mais crítica de um casal. E é na hora mais crítica da mulher, às vezes foi cesariada, não está em condições físicas adequadas, e evidentemente que o marido vai fazer esse trabalho com muito mais disposição do que a mulher faria, porque está em situação de dificuldade.
1: Entre as contribuições do Senado na segurança pública no primeiro semestre de 2026, está uma ampla reformulação da Lei Penal Brasileira com o objetivo de frear crimes patrimoniais e fraudes eletrônicas. Entre as principais mudanças, a pena máxima para furto simples passou de 4 para 6 anos. O furto de celular passou a ter tipificação qualificada e a pena mínima para roubo com resultado de lesão corporal grave subiu para 10 anos. A norma também cria punição para o uso de contas laranja e amplia a repressão a golpes virtuais. O senador Efraim Filho, do PL da Paraíba, afirmou que a mudança acompanha a transformação da sociedade.
4: Às vezes se usa muito, né, uma crítica corriqueira de populismo penal, se querer aumentar a pena por se aumentar a pena. Não é o caso. Há um estudo muito bem feito aqui de crimes que ganham.

0: ganharam uma outra dimensão e outra magnitude diante da transformação, né, da velocidade da transformação da sociedade.
1: A prevenção de doenças e a promoção da saúde também estiveram entre as prioridades da agenda legislativa do primeiro semestre. Entre os destaques está a lei que prioriza a divulgação dos principais sintomas e sinais clínicos do câncer infanto-juvenil nas campanhas de conscientização e prevê a capacitação de profissionais da atenção primária para favorecer o diagnóstico precoce da doença. Também entrou em vigor a lei que institui o Julho Laranja, campanha dedicada da conscientização sobre a saúde bucal e ortodôntica infantil.
2: Tá aí, esse foi o Pedro Pincer, que trouxe um panorama geral aí dos projetos aprovados pelo Senado no primeiro semestre. Agora em Brasília, 8 horas, 8 minutos. Em Florianópolis, também 8 e 8. Um abraço aí para você que está em Floripa com a gente em 93,1. E vamos às primeiras mensagens aqui do nosso WhatsApp, o 619-8611-9591. E a primeira mensagem é da Márcia, lá de Florianópolis. Bom dia, Conexão Senado e todos conectados. Bom dia, Adriano, seja bem-vindo. Aproveitou bem as férias? Aproveitei, foi muito boa. Aí essa parte aí das minhas férias. Tava com saudade de você e seu café. Tô aqui com café, viu, Márcia? Deixa eu ver como é que tá o café. Dá licença um pouquinho. Muito bom, café aqui sem açúcar, tá top das galáxias. Obrigado, Márcia, querida, obrigado. Júnior, tá em Rosário do Catete, no estado de Sergipe, tô na escuta. Bom dia, meu amigo Adriano, pra você também, Júnior, bom dia, valeu, amigo. Tem aqui o Washington, ele tá em José de Freitas, no Piauí, e mandou um zap gravado pra gente. Anival, vamos colocar aqui o zap do Washington. Fala, Washington, bom dia.
3: Bom dia, Adriano Faria. Já estou ligado na Rádio Senado FM, acompanhando no centro de José de Freitas, Piauí, o Conexão Senado e as principais notícias do dia de primeira mão. Washington Melo, direto de José de Freitas para a Rádio Senado FM.
2: Ô, Washington, valeu, obrigado, amigo. Washington está em José de Freitas, né? Lá no Piauí, show de bola. Cristolf está em Maceió, está mandando aqui a mensagem. Bom dia, turma maravilhosa da Rádio Senado. Terçou, teve churrasco ontem e já tô no café da manhã. Eita, o café da manhã aqui do Cristolf, deixa eu ver aqui. Isso aqui é o quê, hein, Cristolf? Tem uma carne aqui na panela, é isso? Com arroz, tem ovo frito, tem um café, claro. Eita, tá animado aqui esse café do Cristóvão. Valeu, Cristóvão. Café reforçado agora de manhã. Obrigado, Cristóvão. Um abraço. O Ricardo tá em Sapé, na Paraíba. Tá acompanhando a programação da Rádio Senado por meio de antena parabólica. Legal. Um abraço, Ricardo. Valeu mesmo. Agradecemos muito a sua participação. E você, o que tá esperando? Manda mensagem pra gente. 619-8611-9591. Esse é o nosso WhatsApp. Daqui a pouquinho tem mais. Tem mensagem aqui do Carlos Antônio, lá de Cuiabá. Daqui a pouquinho a gente passa a mensagem do Carlos Antônio. Valeu, galera. Daqui a pouquinho tem mais. Você está ouvindo Conexão Senado, que tem sonoplastia do Genival Mendes, com a coordenação do Antônio Carlos Soares. Genival, bom dia. Carlinhos, bom dia. Na produção do Conexão Senado, Mauro Verne, Rita Zumba e Felipe Alverne. Um abraço aí pra galera da produção. Agora em Brasília, 8 horas 11 minutos, está na hora do nosso bate-papo.
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2: Você está na rua, está com pressa. Tanto é que está andando e comendo um quibe para enganar o estômago. Você acaba de comer o quibe e sobrou o guardanapo na mão. E agora? Será que você joga o papel ali mesmo, no chão? Se você já fez isso, a gente tem certeza que não faz mais. Afinal, lixo no chão, lixo na rua ou em um terreno baldio é um transtorno e tanto. Lixo no lugar errado é um dos maiores responsáveis pelos alagamentos nas cidades. Garrafas PET, sacos plásticos, latinhas de cerveja e outros itens são levados pela água numa chuva forte e acabam entupindo bueiros e canos. Além disso, a água suja das inundações

estraga as casas das pessoas, mata animais domésticos e causa doenças na população. Lixo na rua também provoca mau cheiro, atrai ratos, mosquitos, baratas, pombos e outros bichos, e pode ser uma incubadora de doenças como dengue, febre tifoide, cólera, disenteria, peste bubônica e leishmaniose. Ah, mas você dizer que foi só um papelzinho de bala ou um daqueles folhetos de propaganda? Não importa. Lixo é lixo e tem lugar certo. A lixeira. E já que o assunto do dedo de prosa de hoje é lixo no lugar certo, vamos agora a algumas dicas importantes. A primeira delas é separar o seu lixo, pelo menos em lixo seco e lixo orgânico. Alguns itens, como latinhas e papelão, podem virar renda para muita gente, sem falar que a reciclagem é uma boa para o meio ambiente. Outra dica: não queime lixo. Isso pode gerar gases tóxicos e deixar o ar poluído. O problema piora em períodos de seca, de baixa umidade do ar, como agora aqui em Brasília e em outras cidades da região central do país. Não jogue no lixo o que você pode doar. E por fim, não se esqueça dos três R's. Quais são os três R's? Reutilizar, reduzir e reciclar. Reutilizar. Use várias vezes a mesma embalagem e, com um pouco de imaginação e criatividade, você pode aproveitar sobras de materiais para fazer outras coisas. Reduzir. Diminua a quantidade de lixo por adquirir produtos que sejam reutilizáveis. E reciclar. Transforme o resíduo antes inútil em matérias-primas ou novos produtos. Então vou repetir aqui os três R's: reutilizar, reduzir e reciclar. Adotando esses hábitos, você vai se redimir se um dia jogou no meio da rua o guardanapo que serviu para segurar aquele quibe delicioso. É isso, pessoal. Lixo no lugar certo. Agora a gente vê com muita tristeza, né, Genival, nas cidades, aquele monte de lixo jogado de qualquer jeito na rua, ali amontoado num canto, ali numa esquina, sem nenhum tratamento. Aí passa um cachorro e revira o lixo, passa um cavalo e revira o lixo. Aí vem a chuva e leva toda aquela lixarada para o bueiro. É uma tristeza. Então, é importante nós darmos a destinação correta para o lixo. Isso começa com a gente. Aquele papel, aquela latinha, aquela embalagem que está com a gente, aquele saco plástico. Já falamos aqui no Dedo de Prosa que saco plástico, gente, é um problemão para o meio ambiente, porque ele demora cerca de 400 anos. Isso mesmo, 400 anos para ser desintegrado pela natureza. Então, olha o problemão. Por isso é importante que cada um de nós se conscientize da importância de jogar lixo no lugar certo. E também reciclar o lixo, favorecer a reciclagem. Separe na sua casa o lixo seco do lixo orgânico. E claro, a prefeitura tem que fazer a sua parte. O caminhão de lixo que passa na rua tem que estar preparado em separar o lixo orgânico do lixo seco. Então, cada um fazendo a sua parte, a situação vai melhorar bastante. Agora em Brasília, 8 horas 16 minutos, vamos aqui às manchetes dos portais da internet. A Rita Zumba, produtora aqui do Conexão, separou aqui as manchetes para a gente. Agência Brasil. Brasil terá mais de 158 milhões de eleitores aptos a votar em outubro. Conquista multiétnica. Espanha é bi com atacantes filhos de imigrantes. Vamos para a Agência Câmara. Projeto cria plataforma para monitorar estoque e falta de medicamentos no país. E Hugo Mota critica novas tarifas dos Estados Unidos sobre produtos brasileiros e defende setor produtivo. Vamos ao portal do Senado.
jovens de baixa renda, estudantes e idosos pagarão meia

0: na Copa Feminina. E este ano, Senado aprovou apoio à polícia e penas maiores contra crimes. Então essas algumas manchetes dos portais na internet nesta manhã de terça-feira, 21 de julho. Agora em Brasília, 8 horas 18 minutos, mesma hora de Natal, agora em Natal, 23 graus, está chovendo em Natal.
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0: A gente abre o bloco regional com uma notícia do Rio Grande do Norte, do portal G1. A Polícia Civil prendeu um homem suspeito de aplicar golpes em mais de 100 pessoas com falsos descontos em taxas do Detran do Rio Grande do Norte. O prejuízo estimado às vítimas chega a R$200 mil. O suspeito se passava por um funcionário de uma empresa conveniada ao Detran e convencia as vítimas a fazer transferências bancárias para regularização de veículos. A prisão foi durante a Operação Falso Desconto, uma ação conjunta das polícias do Rio Grande do Norte e do Ceará. Agora uma notícia do Acre, do portal Juruá Online. Moradores de Rio Branco já podem se inscrever para concorrer a 692 moradias do programa Minha Casa Minha Vida. As inscrições vão até 29 de julho. Vão ser sorteadas 500 casas na Cidade do Povo e 192 apartamentos no bairro Calafate. Para participar, é necessário ter renda dentro das faixas do programa e não ter sido beneficiado por programas habitacionais. O sorteio está previsto para o dia 30 de julho. Agora em Rio Branco, 6h19, em Brasília, 8h19, vamos ao primeiro intervalo do Conexão Senado desta terça-feira. Intervalo de um minutinho, hein? 60 segundos. A gente já volta.
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0: Estamos de volta em Brasília, 8 horas 21 minutos. Você está ouvindo aí o segundo bloco do Conexão Senado desta terça-feira, 21 de julho, programa mais curto. Uma hora de duração, vamos até às 9 horas da manhã. E quem está com a gente aqui mandando mensagem para o nosso zap, o 61986119591, é o Severino Taxista, o Coronel Tabica, está lá em Maceió. Fala, Coronel.
4: Bom dia, Adriano. Voltou das férias, começou a luta, né?
0: É.
4: Estou falando pouco agora, porque o programa agora está curtinho, que só coice de prear, né? Adriano, um abraço. Direto de Maceió.
0: Valeu, Severino, um abraço. Coice de prear. Peraí, gostei dessa. Valeu, Severino, um abraço. Esses nossos ouvintes são top. Muito obrigado aí ao Severino Taxista. Sidneia está em Ouro Preto, fez 50 anos ontem. Valeu, Sidneia, obrigado, querida. Ela está escutando a gente pela rádio FOP. Rúbia está em Aracaju. Olha, está com a camisa aqui da Espanha. Bicampeã da Copa do Mundo. Legal, Rúbia. Obrigado aí pela participação. Valeu, Rúbia. Bom dia, Conexão. Manda um abraço para mim. Estou aqui em São Luís. É o Rosivaldo. Rosivaldo, tá dado o abraço. Obrigado, viu, amigo? Valeu mesmo. Deixa eu ver aqui, o Cristóvão lá de Maceió diz que está comendo cuscuz no café da manhã. Eita, café reforçado.

deputado Christoph. Valeu, meu amigo. Hadashi Wakiyama está em Boa Vista. Ele está ligado aqui na Fórmula 1. Está acompanhando o Campeonato Mundial de Fórmula 1. Obrigado. O Reizinho, ele é de Monte Alto, São Paulo, retransmitindo sempre o Conexão Senado pela Brasil Jornal TV. Ô, Reizinho, valeu, amigo. Muito obrigado aí pela parceria. Reizinho está sempre com a gente. Legal. É a galera aqui mandando mensagem para o nosso WhatsApp, 619-8611-9591. Mais uma mensagem aqui de uma emissora parceira, o Cleudo, da Novo Sol FM em Maracanaú, no Ceará. Sempre com a gente. Valeu, Cleudo. Daqui a pouquinho tem mais mensagens aqui pelo nosso WhatsApp. Agora, no recesso parlamentar, o Conexão Senado reapresenta reportagens especiais que foram ao ar no primeiro semestre de 2026. Esta semana estamos falando sobre bullying. O Dia Nacional de Combate ao Bullying e à Violência na Escola, celebrado em 7 de abril, neste ano marcou os 15 anos do massacre de Realengo. Em 7 de abril de 2011, ocorreu um dos episódios mais traumáticos da história recente da educação brasileira. 12 crianças foram assassinadas e mais de 10 ficaram feridas dentro da escola. É essa história que a gente relembra agora, na segunda parte da reportagem Bullying, o que mudou em 10 anos de lei. Uma produção, Rádio Senado.

0: 12 crianças foram mortas esta manhã em Realengo.
1: Medo e pânico tomaram conta da escola Tasso da Silveira.
2: Considerada pior tragédia.
3: Meu nome é Adriana Silveira. Perdi minha filha numa chácara na escola Tasso da Silveira. Sou mãe de Luísa Paula, 14 anos, que perdeu a vida nesse triste episódio. E de lá para cá, eu iniciei uma luta, né, ao combate ao bullying, em nome dessas crianças que partiram e das que sobreviveram com sequelas, para que outras crianças não passem por isso.
4: Em abril de 2011, o Brasil assistiu a um dos episódios mais violentos da história das instituições de ensino. Um ex-aluno invadiu armado a Escola Municipal Tasso da Silveira, em Realengo, na zona oeste do Rio de Janeiro. Dentro de uma sala de aula, ele matou 12 estudantes e deixou mais de 20 feridos. Investigações posteriores indicaram que o autor do ataque relatava ter sofrido bullying quando estudava na escola. Uma das vítimas foi Luísa Paula. A mãe dela, Adriana, é quem você ouviu há pouco e que agora compartilha a lembrança que guarda da filha.
3: A Luísa era uma pessoa muito doce, né? Uma pessoa muito alegre, de uma menina firme e muito família. Então, foi isso que ficou gravado em mim, no meu coração. Minha filha perdeu a vida dentro de uma escola, onde ela estava em busca de um futuro promissor. E a gente deparar com alguns segundos depois do que estava acontecendo, ela mal entrou na escola.
4: A Adriana transformou o luto em mobilização. Hoje, ela atua em ações de conscientização contra o bullying e a violência no ambiente escolar.
3: A gente acaba iniciando uma luta contra o bullying, contra a violência no âmbito escolar. Eu venho numa luta incessante, na alerta dos adolescentes, o que é isso. Eu acabo deparando com vários casos depois do dia 7 de abril de 2011. E é assustador. A esperança que eu tinha que depois daquele episódio tão chocante que abalou nosso país e que tivesse mudanças em nome dessas crianças.
4: Como falou Adriana, Realengo não foi um caso isolado. Levantamento do Instituto D3E, dados para um debate democrático na educação, mostra que o Brasil registrou 42 ataques violentos em escolas entre 2001 e 2024. Mais da metade desses episódios aconteceu recentemente. Foram 27 entre 2022 e 2024. Para o professor e pesquisador Hugo Monteiro, o bullying faz parte de um problema social mais amplo.
5: Esse menino que ataca, que está lá no, na escola atacando, e eu estou falando menino porque é frequentemente menino, tá? Não se restringe a menino, mas é majoritariamente menino quem ataca. Ele é o menino também que parte para matar animais, ele é o menino que planeja ataque.

0: ataques às escolas. Então, assim, o bullying que a gente olha e pensa que é só um problema que vai ficar reduzido a uma subjetividade ofendida ou uma subjetividade que ofende, nos dias contemporâneos, no meu entendimento, há uma relação profunda com esse processo todo, que é bastante complexo.
1: O massacre de Realengo completa 15 anos neste dia 7 de abril. Uma data que ainda mobiliza famílias, educadores e pesquisadores na tentativa de evitar que novas tragédias aconteçam. Para Adriana Silveira, a mãe de Luísa, a memória das vítimas precisa continuar servindo como alerta.
2: A luta não pode parar, a luta tem que continuar.
1: O 7 de abril foi instituído no Brasil como Dia Nacional de Combate ao Bullying e à Violência nas Escolas, justamente para lembrar as vítimas de Realengo, além da importância de enfrentar diferentes formas de violência. Especialistas alertam que prevenir novas tragédias exige mais do que medidas de segurança. É preciso olhar para o cotidiano das escolas e para as relações entre estudantes. Hugo Monteiro alerta que o bullying não pode ser tratado como um problema isolado.
0: O bullying é um problema da escola, mas não é um problema que nasceu exclusivamente na escola. Ele tem origem em matrizes que estão fora da escola. Mas a escola é um organismo que consegue configurar essa matriz do preconceito, dando a esse preconceito características que são muito peculiares àquele ambiente de convívio social.
1: 15 anos depois da tragédia de Realengo, a principal lição que permanece é que silenciar diante da violência nunca é uma opção. Especialistas alertam que muitos episódios de agressão nas escolas são precedidos por sinais de sofrimento, isolamento ou conflitos que passam despercebidos. E cada vez mais, essas situações também se espalham pelo ambiente digital, onde provocações, humilhações e ameaças podem circular rapidamente e alcançar milhares de pessoas. Por trás de muitas dessas histórias, existe um problema que nem sempre aparece de imediato: o impacto do bullying na saúde mental de crianças e adolescentes.
3: Então tá combinado, amanhã, o terceiro capítulo dessa reportagem especial sobre os 10 anos da lei que criou o Dia Nacional de Combate ao Bullying e à Violência Escolar. Vamos aqui às mensagens, 619-8611-9591, esse é o nosso zap. O Carlos Antônio está em Cuiabá, mandou uma mensagem, e a gente pede para os nossos ouvintes que, como o programa está mais curto, uma hora de duração, a sua mensagem também, como o Coronel Tabica diz, tem que ser igual coice de preá, tem que ser bem curtinha, tá bom? A sua mensagem. Vamos aqui ao Carlos Antônio, lá de Cuiabá, mandou um zap para nós falando de Copa do Mundo. É, ele ainda fala de Copa. Ô Carlos, a Copa já passou, mas vamos à mensagem dele.
4: Melhor Copa de todos os tempos foi a de 1970, que ali tinha um jogador chamado Edson Arantes do Nascimento, que já fazia o que Messi fazia, o que Cristiano Ronaldo fazia, o que Ronaldinho Gaúcho fazia, o que Rivaldo fazia, o que o Ronaldo Fenômeno fazia, e aí vai.
3: É, aí falando da Copa de 70, a Copa dos Sonhos para a torcida brasileira. Só que em 2026, né, Carlos? Não deu. Obrigado, amigo. Agradecemos muito a sua participação. Daqui a pouquinho tem mais mensagens pelo nosso WhatsApp, 619-8611-9591. Em Brasília, 8 horas 31 minutos.
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3: A Bolsa de Tóquio, no Japão, fechou seus negócios hoje com uma alta significativa, 3,29%. O Ibovespa, que é o principal índice da B3, a Bolsa de Valores de São Paulo, fechou ontem com uma queda de 0,20%, baixando para 173.371 pontos. E o dólar também caiu ontem, 0,43%, e vale R$ 5,09 no câmbio comercial. E uma notícia do portal G1 Economia: o governo federal deve iniciar hoje uma série de reuniões com representantes dos setores que potencialmente vão ser impactados pela tarifa de 25% anunciada na semana passada.

0: pelos Estados Unidos sobre produtos brasileiros. O objetivo dos encontros é identificar as principais demandas de cada segmento e definir medidas de apoio. O Plano Brasil Soberano, criado no ano passado em resposta às primeiras tarifas impostas pelos Estados Unidos, deve ser ampliado para atender os setores atingidos pela nova medida. O governo calcula que 18% das exportações brasileiras para os Estados Unidos serão afetadas com o novo tarifaço imposto pelo governo Donald Trump contra produtos do Brasil. Essas as notícias econômicas aqui no Conexão. Acerta aí o seu relógio em Brasília, 8h33.
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0: Décimo dia consecutivo de ataques entre Estados Unidos e Irã. E novo primeiro-ministro britânico faz primeira reunião com integrantes de seu governo e anuncia fim de imposto sobre eletricidade residencial. São os destaques da Rádio França Internacional com Daniela Franco.
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3: Pela décima noite consecutiva, os Estados Unidos realizam bombardeios contra o Irã, que responde com ataques a países aliados de Washington no Golfo Pérsico. O exército americano afirmou ter mirado em centros de comando militar e alvos marítimos para reduzir a capacidade do Irã de continuar atacando navios comerciais que transitam pelo Estreito de Hormuz. Já o Irã bombardeou instalações americanas de radares e defesa antiaérea no Golfo e advertiu Washington que ofensivas ainda mais poderosas estão por vir. Bahrein e Jordânia confirmaram ter sido alvo de ataques iranianos. Paralelamente, os rebeldes hutis pró-Irã declararam que vão bloquear o Estreito de Bab el-Mandeb, outra rota importante para o transporte de petróleo. O objetivo dos insurgentes é penalizar a Arábia Saudita, que realiza há anos operações militares contra o movimento xiita e iemenita, com o apoio dos Estados Unidos. No Reino Unido, o novo primeiro-ministro britânico Andy Burnham realiza nesta terça a primeira reunião com integrantes de seu governo, marcado pela saída de aliados de seu antecessor, Keir Starmer. Os detalhes com Vitória Barreto.
4: Embora o novo governo britânico reúna figuras que já integravam a equipe de Starmer, aliados fiéis do ex-premier foram afastados. É o caso de Rachel Reeves, que será substituída nas finanças pelo ex-ministro da Defesa, John Healey. Já a pasta da Defesa fica com Wes Streeting, ambicioso ex-ministro da Saúde, que chegou a cogitar a entrar na briga pela liderança do Partido Trabalhista. Ed Miliband, ministro da Energia que está deixando o cargo, torna-se o chefe da diplomacia britânica, enquanto Shabana Mahmood, conhecida por sua firmeza em relação à imigração, permanece no Ministério do Interior. Antes da primeira reunião do gabinete, o governo já anunciou em um comunicado nesta manhã sua primeira medida, a eliminação do imposto sobre o valor agregado sobre a eletricidade residencial a partir de 1º de outubro. Segundo o executivo, isso deve reduzir a conta das famílias britânicas em cerca de 45 libras por ano, equivalente a cerca de R$ 308.
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0: Aí, essas foram as notícias internacionais no Conexão Senado. Agora em Brasília, 8 horas 36 minutos, mesma hora de Macapá. Um abraço aí para você que está na capital do Amapá, com a gente em 93,9. A Comissão de Assuntos Sociais do Senado aprovou o projeto que prevê o pagamento de indenizações específicas para as vítimas de escalpelamento. A proposta vai agora para a Comissão de Assuntos Econômicos. Os detalhes com o repórter Herman Kulitz.
5: O projeto da senadora Damares Alves, do Republicanos do Distrito Federal, permite que vítimas por escalpelamento em acidentes com embarcações recebam indenizações específicas a serem pagas com recursos do seguro obrigatório de danos pessoais causados por embarcações ou por suas cargas, conhecido como seguro DEPEN. O escalpelamento é um acidente em que o couro cabeludo é arrancado de forma violenta. Esse tipo de ocorrência é comum na região amazônica e atinge principalmente moradores de comunidades ribeirinhas que utilizam embarcações com motor desde a década de 1970. Damares lembrou, na justificativa do projeto, que mais de 90% das vítimas são mulheres, a maioria delas crianças. A senadora ressaltou que a proposta, além de ser uma medida de reparação, é uma forma de assegurar que essas mulheres e suas famílias tenham recursos necessários para reconstruir suas vidas, com dignidade e sem desamparo financeiro. O relator do projeto, o senador Magno Malta, do PL do Espírito Santo, explicou que muitas mulheres têm cabelos compridos e dependem das embarcações para as atividades do dia a dia. Como os motores em geral não têm proteção, os fios podem ser puxados, provocando o escapelamento. O senador Jaime Bagatoli, do PL de Rondônia, afirmou que conhece de perto essa realidade.
1: Esse é um problema sério que tem nas embarcações realmente na Amazônia. Tem muitos motores que são muito precários e as embarcações que nós temos lá, as pessoas não é nem a vez por maldade, por nada. É pela necessidade que as pessoas têm de se locomover.
5: A proposta seguiu para a Comissão de Assuntos Econômicos. Se aprovado, o projeto será encaminhado para a Câmara dos Deputados.
0: Tá aí, esse foi o Herman Kulitz. Muito obrigado, Herman, pelas informações. E a Comissão de Constituição e Justiça aprovou, no primeiro semestre, a proposta de emenda à Constituição que busca assegurar um orçamento próprio e autonomia operacional ao Banco Central. Os detalhes com o repórter Bruno Lourenço.
6: Uma das propostas de emenda à Constituição aprovadas na Comissão de Constituição e Justiça transforma o Banco Central de autarquia para entidade pública de natureza especial, com autonomia técnica, administrativa, orçamentária e financeira. O relator, senador Plínio Valério, do PSDB do Amazonas, defendeu a medida.
7: Essa autonomia, ela fortalece não só o sistema financeiro brasileiro, traz muita segurança para todos nós.
6: Já a PEC, que assegura o direito à aposentadoria diferenciada de agentes comunitários de saúde, de combate às endemias e de agentes indígenas de saúde e de saneamento, passou pela CCJ e pelo plenário. A proposta teve como relator o senador Irajá, do PSD do Tocantins, que destacou o papel desses profissionais na ponta da saúde.
8: Um reconhecimento de um trabalho histórico, dedicado por toda uma vida a essas pessoas que são brasileiros e brasileiras, que são, como eu costumo dizer, o SUS do Brasil de carne e osso.
6: Outra proposta de emenda à Constituição aprovada na CCJ vincula o piso salarial da enfermagem a uma jornada máxima de trabalho de 36 horas semanais.
0: Muito obrigado ao Bruno Lourenço. Agora em Brasília, 8 horas e 40 minutos. Já passamos aqui para o intervalo. Um intervalo de um minutinho. A gente já volta.
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0: Estamos de volta em Brasília, 8 horas e 42 minutos. Este é o Conexão Senado desta terça-feira, 21 de julho. Já estamos aqui no último bloco do Conexão Senado. Passa rápido o Conexão Senado com uma hora de duração. Temos aqui as mensagens dos nossos ouvintes pelo nosso WhatsApp 619-8611-9591. A gente começa com o Valdemir. O Valdemir está em Aracaju, acompanhando a gente. Fala, Valdemir, bom dia.
12: Bom dia a vocês. Olha ele aí. Adriano. De volta aí, bom retorno, meu irmão. Saúde para todos.
0: Valeu.
12: O outro rapaz está falando.

0: Estamos com vocês, show de paz, viu? É nóis.
1: É nóis.
0: Brasileirão voltou, né?
1: Voltou. E Valdemir vai torcer pro Flusão agora. Valeu, Valdemir. Obrigado aí pela participação. Outro zap gravado, a Wanda, a Wandinha, tá no povoado Limão, em Centro Novo, no Maranhão. Fala, Wandinha, bom dia.
2: Bom dia, conexão. Bom dia, tá, Magão?
1: Oi!
2: Como é que tá? Bem-vindo. Volta de férias, né?
1: É.
2: Vamos trabalhar. Rapaz, o programa tá curto demais.
1: Tá curto demais.
2: Bom dia.
1: Passa
2: rápido. Vamos que vamos.
1: Valeu, obrigado, Wandinha. Mais um zap gravado aqui é do Carlos Medeiros. Ele está em Belém. Está falando aqui do lixo. O Dedo de Prosa hoje falou sobre lixo no lugar certo, não jogar lixo na rua. Ele está falando que Belém é uma vergonha. Muito lixo na rua. E ele dá algumas sugestões aqui. Fala, Carlos, bom dia.
3: Que vai ser matéria em escola. Eu morei no Japão 2 anos, eu nunca vi essas coisas. Que dá uma tristeza que eu moro perto no canal. Quando vem aquela chuva, eu vejo garrafa pet, eu vejo...
1: É, tristeza.
3: Principalmente aquelas garrafinhas de cerveja que essa, a gente comentava ontem sobre essas indústrias. Tinha que multar essas indústrias aí para retornar essas garrafas de vidro de cerveja. Uma boa semana, um bom programa dando.
1: Obrigado, Carlos. Valeu, amigo. Muito obrigado aí pela participação. A galera aqui mandando mensagem, ainda mais mensagens. O Fábio está em São Luís, está dando seu bom dia. Obrigado, Fábio. O Antônio está em Santa Rosa do Sul, Santa Catarina. O Antônio está dizendo aqui, ó, no Rio Grande do Norte, em Maceió, onde está o Coronel Tabica, é preá, coice de preá. E no Rio Grande do Sul diz que é mais curto que patada de porco. Legal, gostei. Show de bola. Obrigado, viu, Antônio? Ah, o Brasil aqui que é demais. Eu me amarro nessas expressões. Marcos Vinícius está em Santos, litoral de São Paulo, também com a gente. É a galera aí participando com o nosso WhatsApp. 619-8611-9591. Agora em Brasília, 8h45.
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1: Um artigo científico de um servidor do Prodazen, a Secretaria de Tecnologia da Informação do Senado, propõe uma solução para um dos principais desafios da inteligência artificial no setor jurídico, as chamadas alucinações em textos legais. O artigo foi apresentado e publicado na Conferência Internacional sobre Conhecimento Jurídico e Sistemas de Informação, em Turim, na Itália. É a principal conferência acadêmica do mundo dedicada ao encontro entre direito e computação. No começo de março, o Hudson conversou com a Raquel Teixeira, a apresentadora do Conexão. Ouça novamente a entrevista.
5: Hudson, explica pra gente o que é essa alucinação de um programa de inteligência artificial.
6: Alucinação, de uma forma simples, é quando a IA responde com segurança algo que parece correto, mas é falso, inventado. E o pior é que às vezes ela faz isso misturando coisas corretas com coisas inventadas. Por exemplo, ela pode citar corretamente o título de um artigo acadêmico, mas inventar seus autores, o ano, o link, etc. E o perigo da alucinação é que, para quem lê a resposta, tudo parece muito confiável. Isso porque, além de a IA produzir um texto muito fluente, bem escrito, com argumentos, inclusive, bem colocados, às vezes a resposta só tem algumas partes inventadas. E aí o usuário acredita que a resposta está completamente correta.
5: Certo, então essas alucinações acabam sendo um grande desafio, né, da IA para o setor jurídico, né, Hudson?
6: Isso, a IA generativa, ela é projetada para identificar palavras que geralmente andam juntas. Por exemplo, quando a IA lê durante seu treinamento frases como Brasília é a capital do Brasil, ela começa a notar na sua memória que esses termos Brasília, capital, Brasil são próximos e conectados. Mas enquanto esses termos aparecem em contextos específicos, números e datas podem aparecer relacionados a diversos termos em diversos contextos. E aí que é o problema do direito, né? Números e datas, eles são muito frequentes no direito. Números de leis, de artigos, de processos. E aí a alucinação acontece de forma mais comum nas e ela se confunde muito nessas relações dos textos jurídicos. Por exemplo, ela encontra bem o texto de um artigo, mas confunde o número do artigo ou da

0: falei, é importante ressaltar que no direito a precisão não é só uma questão desejável, ela é uma exigência. Por isso, a alta importância de se resolver a questão das alucinações no direito.
1: Hudson, e que solução você propõe no artigo publicado na Conferência Internacional sobre Conhecimento Jurídico e Sistemas de Informação?
0: A solução proposta é uma técnica para a construção de uma espécie de um mapa estruturado das normas jurídicas que pode ser integrado a uma IA generativa. Então, quando acoplado a uma IA, esse mapa, que é um termo técnico chamado de grafo de conhecimento, funciona como uma fonte confiável e precisa de informações sobre as normas. Fazendo aqui uma analogia com o mapa de uma cidade, por exemplo, assim como uma casa está associada a uma rua, que está associada a um bairro, etc., criando ali uma relação hierárquica, no caso das normas, por exemplo, essa base representaria formalmente que o artigo 50 está dentro do capítulo 2, que está dentro da lei 200, e aí você consegue formalizar então uma estrutura hierárquica que pode ser precisamente navegável. Para que serve isso? Quando você pergunta para um IA algo do tipo, me liste todos os artigos pertencentes ao capítulo X da lei, às vezes ela vai responder isso com a lista incompleta ou até com artigos inventados. Por ela ter uma natureza probabilística aproximativa, ela tem muita dificuldade em tratar esse tipo de pergunta. Quando tem termos, por exemplo, como todos, os cinco primeiros, entre a data X e a data Y. Então a ideia da proposta é fazer com que a IA, em vez dela usar a sua memória de treinamento como fonte de informação, ela passe a usar esse grafo de conhecimento que estrutura e representa formalmente as leis da base, principalmente quando se tenta responder perguntas dessas que eu citei anteriormente. São perguntas que necessitam de uma navegação precisa na estrutura das leis. Agora, o grande diferencial da proposta é a questão do tratamento temporal, ou seja, no direito, se tentar usar apenas o mapa atual das normas, não resolve todas as situações. Por exemplo, se a gente pegar um caso de 2015, de um acidente de trânsito em um cruzamento, por exemplo, e que estaria sendo analisado hoje, a gente não pode olhar a configuração do cruzamento na data atual, olhar se, por exemplo, hoje tem um semáforo, ou se tem um sinal de pare, porque isso poderia trazer conclusões erradas. O que a gente precisa é olhar a configuração desse cruzamento lá na data do acidente. Então, se a gente levar isso para o caso das leis, a gente em geral não pode usar o texto de hoje das leis para aplicar um caso jurídico antigo, por exemplo, esse de 2015. A gente precisa resgatar as versões das leis dessa época para aplicar o direito, para aplicar o caso. E aí entra o diferencial da nossa proposta. Nós criamos um mapa temporal das normas, como se fizéssemos uma estrutura 3D de mapas, cada mapa, cada camada do mapa representando um mapa de normas num momento específico no tempo. Então, com esse mapa temporal integrado à IA, agora se nós perguntarmos a ela sobre um texto de 10 anos atrás de uma lei, ela conseguiria recuperar esse mapa exato dessa lei para essa data específica, como se fosse um GPS temporal das normas, né? Ou seja, ele consegue voltar no tempo e enxergar o mapa naquela data específica, né?
1: Entendi.
0: Essa ideia, então, é tentar mitigar o conceito de confusão temporal, que é uma das principais fontes de alucinação da IA no direito. Então, basicamente, são esses os desafios que foram foco do trabalho.
1: Certo, e assim, essa solução também poderia ajudar, né, Hudson, no desenvolvimento do uso da inteligência artificial, tanto no Senado quanto em outras instituições que lidam com esses documentos jurídicos, né?
0: Isso, exatamente. Essa técnica que a gente deu o nome de SetGraph RAG, que é RAG integrado a um grafo estrutural e temporal, ou

forma mais comum, GPS temporal das normas jurídicas. Ele permite responder com precisão perguntas sobre a estrutura, que é a hierarquia das normas, ou seja, sobre um título, um capítulo específico ou um parágrafo dentro de um artigo.

0: levou aquelas alterações. Um outro ganho é a transparência. É, como a nossa IA ela é obrigada a usar esse mapa estrutural e temporal, nós conseguimos ver exatamente o trajeto, a rota que ela fez para chegar à resposta, como lá no GPS, né? Ou seja, o processo se torna 100% auditável e explicável, seguindo inclusive a proposta atual de mercado da XAI, que é IA explicável. Inclusive foi um dos os temas fortes dessa última edição da conferência Jurix. E para finalizar, essa proposta ela já está sendo implementada no, em um projeto interno do Senado. A expectativa é que ainda neste semestre nós já tenhamos resultados práticos para oferecer para nossas equipes internas e talvez futuramente para outras instituições via parcerias, por exemplo.
1: Tá certo, Hudson. Muito obrigada pela sua entrevista e parabéns pelo artigo.
0: Obrigado. Um abraço.
2: Tá aí, essa foi a Raquel Teixeira. Raquel, muito obrigado aí pela entrevista e parabéns ao Hudson de Martim, que fez aí um trabalho que foi reconhecido nesse encontro sobre inteligência artificial em Turim, na Itália. Agora em Brasília, 8 horas 55 minutos, mesma hora de João Pessoa. Um abraço para você que está em Jampa acompanhando a gente em 106,5. E aqui no estúdio a gente vai ter agora a participação do Felipe Alverne, aqui da equipe do Conexão Senado. O Felipe vai trazer as notícias da internet. Felipe, bom dia para você.
3: Bom dia, Adriano. Bom dia, Davi. Bom dia, ouvintes da Rádio Senado.
2: É, o Davi está com a gente aqui.
4: Bom dia, ouvintes. Como vão? Tudo bem?
2: Tudo certo. Estamos aqui. Primeiramente, vamos bem rapidinho aqui. O que você achou, Felipe, da Espanha campeã na Copa?
3: Finalmente deu certo a secação, demorou até mais do que deveria. Além da final, ainda foi prorrogação nos últimos minutos, mas deu certo. Ainda bem que ganhou.
2: Então quer dizer que você consertou seu secador a tempo?
3: Deu certo, consertei.
2: Tá bom então. E você, Davi?
4: Houve um lance no primeiro jogo da Argentina em que o Messi deveria ter sido expulso, né? Se assim tivesse acontecido, a história da Copa teria sido completamente diferente. No final das contas, bom, eu esperava a França campeã, mas no final das contas acho que o título ficou em boas mãos com a Espanha.
2: Ah, muito bem. É Davi Warszawski, né?
4: Isso mesmo.
2: Estamos é aí. Polonês, não?
4: Polonês. Warszawski significa filho de Varsóvia.
2: Ó, oh, legal.
4: Tá
2: legal.
4: No sangue, tá no sangue.
2: Maravilha, maravilha. A Polônia nem foi pra Copa, né? Não ficou fora da Copa.
4: Ficou fora da Copa.
2: O Lewandowski não jogou nessa Copa. Pois é, então tá aí. Eu acho que ficou em boas mãos o título da Copa. Foi o time mais regular. Apesar de eu não gostar muito, acho meio chato o futebol da Espanha, mas enfim, eles mereceram. Bom, vamos agora para as notícias da internet, Felipe, que você aqui separou uma notícia, uma operação, notícia do G1. Operação mira roubos de remédios para câncer. Explica aí para a gente essa notícia.
3: Pois é, Adriano, a Polícia Civil do Rio de Janeiro deflagrou a operação Metástase contra um esquema interestadual de roubo de medicamentos oncológicos e imunossupressores. Medicamentos oncológicos são aqueles utilizados para combater o câncer. Eles servem para destruir as células cancerígenas. E imunossupressores são remédios que meio que desligam o sistema imunológico. Segundo a delegacia de roubos, a quadrilha movimentou R$33 milhões em apenas um ano e utilizava empresas de fachada para lavagem de dinheiro. Os agentes saíram para cumprir 5 mandados de prisão preventiva e 97 de busca e apreensão nos estados de São Paulo, Goiás e Pará, além do Rio de Janeiro. Equipes foram colocadas no Complexo da Maré, onde houve tiroteio e barricadas. Foi pedido o bloqueio de mais de R$30 milhões em contas bancárias, além do sequestro de imóveis, veículos de luxo e outros bens que utilizavam para ocultar o patrimônio.
2: Eita, pois é, então aí um esquema grande, né, que a polícia aí está desbaratando.
3: Pois é.
2: E olha, remédio para câncer, já tem a dificuldade, né, aí os pacientes, ainda quando tem um roubo de remédios para câncer, a situação fica mais complicada.
3: Sim.
2: Felipe, obrigado aí pela sua participação. Bom dia para você e até amanhã.
3: Até amanhã, ouvintes da Rádio Senado.
2: Mas fica aqui com a gente até o final aqui no Conexão, está acabando aqui o programa. Temos as últimas mensagens dos nossos ouvintes, agora em Brasília, 8 horas 58 minutos. O Antônio está em Maceió. Bom dia, meu povo da Rádio Senado, Maceió com tempo nublado. Ô, Antônio, um abraço para você, amigo. O Raniele está em Taboão da Serra, em São Paulo, também está com a gente.

0: aqui mandando mensagem. Muito obrigado, viu, o Ranieri, pela sua participação. O Tafarel, que roda esse Brasilzão, tá hoje... Vou deixar ele falar. Onde ele tá agora para participar aqui do Conexão? Tafarel tá tomando café. O café do Tafarel hoje tá até meio simples. É um pãozinho aqui. Tô achando aqui que é um presunto aqui defumado. Não sei. Vamos aqui deixar o Tafarel explicar pra gente. Fala, Tafa. Bom dia.
1: Um grande abraço a todos. Tenham um bom dia. Uma boa terça-feira com muita paz, muita saúde. Hoje eu estou aqui em Poço de Caldas, Minas Gerais. Grande abraço, vamos tomar um café agora.
0: Bora.
1: Selva.
0: Valeu, obrigado, Tafarel. Conhece Poço de Caldas, Davi?
2: Ah, conheço. Uma cidade belíssima. Tive a oportunidade de passar por lá, mas ainda em tempos remotos, anos 1980, né? Eu espero que continue com o mesmo resplendor até hoje.
0: Tá legal. E você conhece as Poço de Caldas, Felipe?
3: Não, não conheço, mas é um bom convite pelo que o Davi falou. Deve ser um local muito bom.
0: Coloca na sua lista, vale a pena.
3: Vou
0: cidade
3: colocar.
0: Muito legal. Cidadezinha tem um clima gostoso, lá no sul de Minas, show de bola. Obrigado, Tafarel. Um abraço pra você, amigo. Boa viagem. Aqui o pessoal participando, mandando mensagem pra gente pro nosso zap 619-8611-9591. Agora em Brasília, pontualmente, 9 horas da manhã, e o Conexão Senado de hoje fica por aqui. A apresentação de Adriano Faria, com a ajuda aqui do Felipe Alverni e do Davi Warshavski. Sonoplastia, Genival Mendes, com a coordenação do Antônio Carlos Soares. Produção, Rita Zumba e Mauro Verne. O Conexão Senado volta amanhã, às 8 da manhã, no horário de Brasília. Ó, muito bom dia para você, muito obrigado pela audiência, um abraço e até amanhã.
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6: Em Brasília, 91.
7: Uma excelente manhã de terça-feira, dia 21 de julho, para você que sintoniza a Rádio Senado em todo o Brasil. Eu sou Lia Passarinho e fico a partir de agora na sua companhia e apresento a programação musical de Wilton Rodrigues. A gente começa com Wanda Sá.

0: Ouvimos Rosa Passos, Beiral, Edu Lobo, Dança do Corrupião e Wanda Sá, Consolação.
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2: Em Brasília, 9:11.
3: Epitácio Pessoa foi eleito presidente em 1919 sem nem sequer estar no Brasil. Não fez campanha, corpo a corpo com o eleitor, nem discurso. Ele permaneceu em Paris durante todo o período eleitoral, participando da Conferência de Paz após a Primeira Guerra. Tanto Epitácio quanto Rui Barbosa, seu adversário na corrida presidencial, eram senadores. No começo da República, os cidadãos iam às urnas, mas quem realmente decidia o presidente eram as elites políticas dos estados mais fortes. Elas recorriam a todo tipo de fraude eleitoral para dar vitória ao candidato oficial.
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0: Agora, na Rádio Senado, Trio Nordestino.

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0: Ouvimos José, Rede no Cangote, Mariana Aidar, Represa e Trio Nordestino, Vamos Fugir.
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2: Agora em Brasília, 9h24.
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0: Você sintoniza a Rádio Senado e a gente ouve Daniela Mercury.
4: Quanto?

0: Ouvimos Márcia Castro, Vera Maravilha, Lazo Matumbi, Desistir Jamais e Daniela Mercury, Nobre Vagabundo.
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0: Agora em Brasília, 9h38.
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0: Abrindo este bloco na Rádio Senado, Martinho da Vila.

0: Ouvimos Rodrigo Campos, Isaac, Maria Rita e eu, e Martinho da Vila, Rio Só Vendo à Vista.
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2: Em Brasília, 9h49.
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0: Agora, na Rádio Senado, Quinteto Violado.

0: Ouvimos Lenine, o homem dos olhos de raio-x. Amelinha, vamos falar de Tereza e Quinteto Violado, a volta da Asa Branca.
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2: Em Brasília, 10 horas.
0: Uma excelente manhã para você que sintoniza a Rádio Senado. A nossa programação musical é de Wilton Rodrigues. E agora tem Simone.

0: Ouvimos Gal Costa, Marisol, Zé Ramalho, O Gosto da Criação e Simone, Haja Terapia.
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2: Agora em Brasília, 10h14.
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2: Esta é a Rádio Senado e a gente ouve Moreno Veloso e Nina Becker.

0: Ouvimos Marcelo Genesi, Laura Lavieri, Jardim do Éden, Nausete, Luiz Tati, etc. E Moreno Veloso e Nina Becker, Um, Dois e Já.
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2: Agora em Brasília, 10h28.
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0: Agora, na Rádio Senado, Elis Regina.

Ouvimos Blitz, biquíni de bolinha amarelinha, tão pequenininho. Antes, Nazi, devolve meus LPs. E Elis Regina, velha roupa colorida.

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1: Em Brasília, 10h39.
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5: Abrindo este bloco na Rádio Senado, banda Black Hill.

0: Este foi Gilberto Gil, Marina. Antes ouvimos Alice Caymmi, Maracangalha e banda Black Rio, Vidigal.
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2: Em Brasília, 10h52.
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0: Você sintoniza a Rádio Senado e a gente fica com Andréia Dias e Felipe Cordeiro.

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1: Em Brasília, 11 horas.
2: Uma ótima terça-feira para você que sintoniza a Rádio Senado. A gente segue com a programação musical de Wilton Rodrigues. Agora com Mariana Aidar e Chico César.

0: Ouvimos Patrícia Bastos, Maninha do Céu, e Andréia Dias e Felipe Cordeiro, Beijinho na Nuca.
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0: Ouvimos João Donato e Anastácia, Simbora, Fagner e Alba Ramalho, Pensineu, e Mariana Aidari, Chico César, O Futuro Já Sabia.
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2: Em Brasília, 11:12.
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0: Agora, na Rádio Senado, Zeca Pagodinho.

0: Ouvimos Xandes de Pilares, muito romântico. Fabiana Cosa, Sandália Amarela e Zeca Pagodinho, a Rita.
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2: Agora em Brasília, 11h24.
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0: Eu tenho o dom da vida. Nós temos o dom da vida, tá bom? Beijo.
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0: Você ouviu Funk como Legusta, Somos Funk, Elza Soares no Compasso da Vida e Max de Castro, Sonho de Verão. Na sequência, você fica com o programa Curta Musical.
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4: Famosa por atuações marcantes no cinema e na TV, Zezé Mota é pouco conhecida pela carreira musical, mas é na música que a artista revela toda a força da sua ancestralidade.
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4: Nascida em Campos dos Goitacazes em 1944, Maria José Mota de Oliveira cresceu na cidade do Rio de Janeiro e desde muito jovem foi incentivada a cantar pelo pai, um motorista que complementava o salário dando aulas de violão e tocando na noite.
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4: Após frequentar um curso de teatro, Zezé Mota começou a carreira de atriz em 1968, na peça Roda Viva, de Chico Buarque. Depois das apresentações, a cantora fazia shows na madrugada, na expectativa de engrenar na música. Mas os primeiros convites para atuar em novelas de TV fizeram Zezé deixar o canto em segundo plano.
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4: Em 1975, Gerson Conrad planejava o primeiro trabalho após o fim do grupo Secos e Molhados e convidou Zezé Mota para um álbum

0: que eles lançaram naquele ano, marcando a estreia fonográfica da cantora. Pouco depois, a atriz estourou com o papel principal do filme Chica da Silva, o que abriu as portas para o primeiro disco solo dela, lançado em 1978.
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0: Nos dois anos seguintes, Zezé Mota lançaria mais dois discos aclamados pela crítica, abordando temas como liberdade, identidade e afirmação da negritude, tornando a artista um ícone do movimento negro.
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0: A partir dos anos 1980, com a carreira focada no cinema e na TV, os discos começaram a ficar mais espaçados. Nesse período, o grande destaque é o álbum lançado em 1987, pelo Quarteto Negro, grupo formado por Zezé Mota nos vocais, Paulo Moura nos sopros, Djalma Correia na percussão e Jorge Degas no baixo elétrico.
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0: Em 2011, a carreira musical da cantora voltou a ganhar força com o disco Negra Melodia, dedicado a obras de Jardes Macalé. Em 2024, com quase 6 décadas de trajetória artística, Zezé Mota celebrou, ao lado de Alaede Costa e Eliane Pittman, a contribuição de artistas negros à música brasileira, no espetáculo Pérolas Negras, que ganhou registro em disco no mesmo ano.
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0: Agora vamos ouvir a cantora, atriz e ativista Zezé Mota com a música Negritude, faixa título do disco que ela lançou em 1979.

0: Acabamos de ouvir Zezé Mota com a música Negritude, faixa que dá nome ao disco lançado pela cantora em 1979.
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1: Em Brasília, 11h45.
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4: Você sintoniza a Rádio Senado e agora a gente ouve Paula Lima.

0: Ouvimos Sandra de Site em Maia, Vale Tudo, Luiz Melodia, Kizumba e Paula Lima, Quero Ver Você no Baile.
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2: Agora em Brasília, 11h59.
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2: Agora em Brasília, meio-dia.
0: Esta é a Rádio Senado. Muito obrigada pela sua sintonia. A gente fica com a programação de Wilton Rodrigues. E agora tem Beth Carvalho.

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1: Ouvimos Alcione, Eu Vou Pra Lapa, Casuarina, Peçonha e também Bete Carvalho, Se Vira.
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1: Em Brasília, 12:10.
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2: Agora, na Rádio Senado, Caetano Veloso.

0: Ouvimos Ivan Lins, Desesperar Jamais, Joyce Moreno, Brigas Nunca Mais e Caetano Veloso, Hora da Razão.
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2: Agora em Brasília, 12:21.
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3: Agora, na Rádio Senado, Raquel Reis.

0: Esta foi Fafá de Belém, Volta. Antes ouvimos Saulo Duarte, Larissa Luz, Labareda e Raquel Reis, Motinha.
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2: Em Brasília, 12:33.
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0: Ouvimos Lou Borges, Um Girassol da Cor do Seu Cabelo, Fernanda Takai, Corações Vazios, e Arnaldo Antunes e Vitor Araújo, Lágrima no Mar.
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2: Agora em Brasília, 12:46.
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0: Agora, na Rádio Senado, Lucia Alves.

0: Ouvimos Dominguinhos, Abre a Porta, Lúcia Menezes, Verdes Mares, Mestrinho, Bom Dia e Luci Alves, Olhos nos Olhos.
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2: Em Brasília, uma hora.
0: Uma excelente tarde de terça-feira, dia 21 de julho, para você que sintoniza a Rádio Senado. A partir de agora, a nossa programação musical é de Josimar Fernandes. E a gente abre a hora com João Bosco.

0: Ouvimos Djavan, Alegre Menina, Maria Rita, Saco Cheio e João Bosco, De Frente pro Crime.
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2: Em Brasília, 1:08.
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0: Agora, na Rádio Senado, Baby do Brasil.

0: Ouvimos Orquestra Imperial Enquanto a Gente Namora, antes A Cor do Som, Beleza Pura, e também Baby do Brasil, Aquarela do Brasil.
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2: Em Brasília, 1h22.
3: A ditadura teve 5 presidentes, todos eleitos pelo Congresso ou pelo Colégio Eleitoral, e não pelo povo. Das 5 eleições, em 2 o candidato militar não concorreu sozinho. A primeira foi em 1973, quando o deputado Ulisses Guimarães enfrentou o general Ernesto Geisel. Ulisses dizia ser anticandidato a presidente. Isso porque sabia que não tinha chance de vencer.
4: A inviabilidade da candidatura oposicionista testemunhará perante a nação e perante o mundo que o sistema não é democrático. Não é o candidato que vai recorrer o país. É o anticandidato para denunciar a antieleição imposta pela anticonstituição.
3: Ulisses perdeu, mas atingiu outro objetivo. Mostrou aos brasileiros que o regime era ditatorial e que era preciso lutar pela democracia.
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0: Esta é a Rádio Senado e a gente ouve Jota Quest.

0: Ouvimos Dulce Quental, Caleidoscópio, João e Júlia Mestre, Jardins da Babilônia, e Jota Quest, O Sol.
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2: Em Brasília, 1h35.
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0: Você sintoniza a Rádio Senado e a gente ouve emissão.

0: Ouvimos Gruveria, Com Que Roupa, Ângela Rorô, A Flor e o Espinho e Emicida, São Pixinguinha.
1: Agora em Brasília, 1h46.
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1: Agora, na Rádio Senado, Bebel Gilberto.

0: amanhã.
1: Ouvimos Tom Jobim e Dorival Caymmi, Maricotinha. A primeira foi Bebel Gilberto, Cada Beijo.
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2: Comissão aumenta a punição para furto de câmeras de segurança.
4: O texto estabelece ainda que quem receptar esses aparelhos, sabendo de sua origem criminosa, terá a punição em dobro.
2: Lei aprovada pelo Senado garante meia entrada para idosos e estudantes na Copa do Mundo de Futebol Feminino. Eu sou Gesiel Carvalho e este é o Boletim.leg. A Comissão de Segurança Pública aumentou as penas para os crimes de furto e roubo de câmeras de vigilância e sistemas de monitoramento eletrônico. A proposta, que seguiu para a Comissão de Constituição e Justiça, também pune a receptação e a interrupção de serviços de vídeo monitoramento remoto. Repórter Bruno Lourenço.
4: O relator, senador Wilder Moraes, do PL de Goiás, defendeu a necessidade de endurecer a resposta penal para esse crime em virtude das consequências sofridas pela população.
5: Quando subtraídas, além da perda material, há comprometimento imediato na integridade dos dados coletados, da continuidade do serviço de segurança e da resposta à ocorrência por elas registrada.
4: De acordo com o projeto de lei aprovado na Comissão de Segurança Pública, o furto de câmeras ou itens de monitoramento eletrônico instalados em vias públicas ou áreas privadas com acesso ao público passará a ser punido com reclusão de 2 a 8 anos e multa. O texto estabelece ainda que quem receptar esses aparelhos, sabendo de sua origem criminosa, terá a punição em dobro. A proposta também pune quem sabota ou interrompe os serviços de vídeo monitoramento remoto de forma intencional.
2: A Comissão de Assuntos Sociais aprovou o projeto que prevê o pagamento de indenizações específicas para as vítimas de escalpelamento. As informações com o repórter Herman Kulitz.
6: O escalpelamento é o acidente em que o couro cabeludo é arrancado de forma violenta. Esse tipo de ocorrência é comum na região amazônica e atinge principalmente moradores de comunidades ribeirinhas. Autora do projeto, a senadora Damaris Alves, do Republicanos do Distrito Federal, lembrou que mais de 90% das vítimas são mulheres, a maioria delas crianças. A senadora ressaltou que a proposta, além de ser uma medida de reparação, é uma forma de assegurar que essas mulheres e suas famílias

0: tenham recursos necessários para reconstruir suas vidas com dignidade e sem desamparo financeiro. O senador Jaime Bagatto, ali do PL de Rondônia, afirmou que conhece de perto essa realidade.
1: Esse é um problema sério que tem nas embarcações, realmente.

0: Receber informações sobre a compra dos ingressos para a Copa do Mundo Feminina de 2027 já começou. As informações estão no site fifa.com. A lei com as regras para a Copa de 2027, aprovada pelo Congresso, garante uma carga de ingressos com preços pela metade para estudantes, pessoas com mais de 60 anos e jovens de baixa renda com até 29 anos cadastrados no CadÚnico. O senador Romário, do PL do Rio de Janeiro, destaca que o evento de 2027 terá um legado importante e se aproveitará da estrutura construída para a Copa de 2014.
1: Estamos falando de jovens e crianças que certamente irão se inspirar com as atletas e com a festa nos estádios. Estamos falando também do turismo e dos recursos da economia que serão gerados.
0: 8 cidades brasileiras serão sedes da Copa do Mundo em 2027. São elas: Rio de Janeiro, São Paulo, Belo Horizonte, Recife, Fortaleza, Salvador, Brasília e Porto Alegre.
2: A senadora Zenaide Maia, do PSD do Rio Grande do Norte, destacou o lançamento do programa Conexão Lilás, Tecnologia pela Vida da Mulher, do Senado Federal. Ela explicou que a iniciativa inédita no Parlamento Brasileiro irá capacitar 40 jovens entre 14 e 18 anos, estudantes de escolas públicas, para desenvolver um aplicativo digital voltado ao combate à violência contra a mulher. 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
5: Em Brasília, 2 horas.
6: Uma excelente tarde de terça-feira para você que sintoniza a Rádio Senado. A gente segue com a programação musical de Josimar Fernandes. Agora com Lenine.

0: Ouvimos Moinho, Yves Bruxelles, Roberta Sá, Mais Alguém e Lenine, Paciência.
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2: Em Brasília, 2:11.
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0: Esta é a Rádio Senado e a gente fica com Milton Nascimento.

0: Ouvimos Jorge Vercillo, Ultra Leve, Marina Machado, A Paraíba Não É Chicago, e Milton Nascimento, Certas Canções.
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2: Em Brasília, 2h23.
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0: Esta é a Rádio Senado e a gente ouve Lucas Santana.

0: Ouvimos Léo Jaime, Preciso Dizer Que Te Amo, Vanessa Moreno, Meu Mundo e Nada Mais, e Lucas Santana, Mensagem de Amor.
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2: Em Brasília, 2h36.
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0: Você sintoniza a Rádio Senado e a gente ouve Renato Brás.

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0: Ouvimos Péricles, Saia de Cetim, Mariana de Moraes, Jussara Silveira, Martinália, Camila Pitanga e João Donato, Maria Moita. E também Renato Brás, Menino Deus.
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2: Agora em Brasília, 2h50.
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0: Agora na Rádio Senado, Wanda Sá.

0: Este foi Emílio Santiago, 40 anos. E antes ouvimos Wanda Sá, Minha Saudade.
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2: Em Brasília, 3 horas.
0: Esta é a Rádio Senado. Muito obrigada pela sua companhia e uma ótima tarde para você. A gente segue com a programação musical de Josimar Fernandes. E abrindo a hora tem Vitor Ramil e Marcos Suzano.

0: Ouvimos Marcelo Genesi, Mistério do Planeta, Chris Brown, Cuidado com Pessoas Como Eu, e Vitor Ramil e Marcos Suzano, Livro Aberto.
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0: Em Brasília, 3:13.
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2: Você sintoniza a Rádio Senado e a gente ouve Duda Breck, Ney Matogrosso e Baiana System.

0: Ouvimos Letrux e Olha Mâncio, Preta Pretinha, Pedro Luiz Girassol e Duda Breck, Ney Matogrosso e Baiana System, Ouro Lata.
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2: Em Brasília, 13h25.
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0: Agora, na Rádio Senado, Vanessa da Mata. E...

0: Ouvimos Simone Guimarães, Coração do Mato, Almir Sater, A Saudade é uma Estrada e Vanessa da Mata, A Força que Nunca Seca. Na sequência, você fica com o programa Curta Musical.
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1: Neste mês, Alceu Valença comemora 80 anos e o curta musical não poderia deixar de homenageá-lo.
2: Eu agora vou cantar O Papagaio do Futuro. Essa música concorreu ao Festival Internacional da Canção do ano de 1972.
1: Alceu Valença.

0: Lença despontou no cenário musical brasileiro no começo dos anos 1970, em plena era dos festivais.
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0: Mas a fusão de música popular e ritmos nordestinos, promovida pelo músico pernambucano, demorou a conquistar o grande público, o que só aconteceu na década seguinte.
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0: Nos anos 80, Alceu emplacou vários hits, como Anunciação, Coração Bobo, como Dois Animais e Tropicana, entrando pro time dos grandes nomes da MPB.
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0: Mesmo sem muito sucesso, o início da carreira de Alceu não foi esquecido. E hoje, os anos 70 são justamente a fase do músico mais conceituada pela crítica especializada.
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0: Um dos pontos altos de Alceu nesse período foi a atuação como ator e cantor no filme musical A Noite do Espantalho, de 1973. Com roteiro e direção de Sérgio Ricardo e locações na cidade cenográfica de Nova Jerusalém, Pernambuco.
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0: Outro fator que torna os anos 70 especiais para Alceu são os álbuns experimentais e psicodélicos lançados por ele nessa época, como seu primeiro disco solo, de 74, O Molhado de Suor, e também o Quadrafônico, de 72, lançado em parceria com Geraldo Azevedo.
6: Rio Preto vai passando, pra quê? 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
0: E por fim, teve ainda o lendário show Vou Danado pra Catende, de 75, no qual Alceu era acompanhado por Zé Ramalho e integrantes da banda de rock pernambucana Ave Sangria. Após fracassar nas primeiras sessões, Alceu Valença, vestido de palhaço e liderando uma charanga, saiu pelas ruas do Rio de Janeiro, convidando o público para o espetáculo.
7: Hoje tem espetáculo.
0: As apresentações então passaram a lotar. Foram gravadas e deram origem ao disco Vivo, lançado no ano seguinte, e que também se tornou um clássico da discografia de Alceu.
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0: Agora, para celebrar os 80 anos de Alceu Valença, ficaremos com um trecho do show Vou Danado pra Catende, presente no disco Vivo, de 1976. Alceu Valença na música Sol e Chuva.

0: Você ouviu Alceu Valença na música Sol e Chuva. Esta foi a homenagem do Curta Musical nos 80 anos de Alceu Valença, comemorados neste mês.
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3: Em Brasília, 13h46.
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5: Você sintoniza a Rádio Senado e agora a gente ouve Lucas Félix e Illy.

0: Ouvimos Xande de Pilares, Banho de Folhas, Malu, Você Não Presta, e Lucas Félix e Ili, Mar de Flores.
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2: Em Brasília, 13h59.
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0: 1h55 da tarde e 9h55 da noite, pelo horário de Brasília. 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
2: Em Brasília, 4 horas.
3: Esta é a Rádio Senado, uma excelente tarde de terça-feira para você. A gente segue com a programação musical de Josimar Fernandes. Agora com o Céu.

0: Ouvimos Simone, Love Frejá, Amor para Recomeçar. E Céu, Chega Mais.
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2: Em Brasília, 4:11.
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0: Agora, na Rádio Senado, Ed.

0: aí chega ao fim.
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0: Ouvimos Lia Sofia, um beijo, Dona Nete, Francisca Lombre, Olha a Chuva e Ed, Desequilíbrio.
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2: Em Brasília, 4h24.
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1: Você sintoniza a Rádio Senado e a gente ouve Pedro Mariano.

0: Ouvimos Luciana Mello, da Cor do Pecado, Elis Regina, Como Nossos Pais, e Pedro Mariano, Voz no Ouvido.
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0: Em Brasília, 4h39.
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3: Agora na Rádio Senado, Danise de Paula e André.

0: Você ouviu Marina Peralta, Agradece, Cidade Negra, Johnny B. Goode e Denise de Paula e Andrew Cândido, Revolução.
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2: Em Brasília, 4h53.
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2: Agora na Rádio Senado, Itamar Assunção.
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0: Ouvimos Lúcia Menezes, Que Loucura, e Itamar Assunção, Isso Não Vai Ficar Assim.
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0: Você ouviu Cláudio Zoli, Linha do Equador, Leni Andrade, Flor de Lis e também Martinho da Vila, Filosofia.
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2: Agora em Brasília, 5h14.
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0: Ouça agora Elomar, Geraldo Azevedo, Xangai e Vital Farias.

0: Fechando o bloco, Seu Mar e Don Josete, Achou, Kátia de França, Coito das Araras e ainda Elomar, Geraldo Azevedo, Xangai e Vital Farias, Estampas Eucalol.
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2: Agora em Brasília, 5h27.
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0: Agora você ouve Luísa Posse, Erasmo Carlos.

0: Esse foi o som do grupo Patufu, Antes que Seja Tarde, Lulu Santos, Tempos Modernos. A primeira foi Luísa Posse, Erasmo Carlos, 2 em 1.
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2: Em Brasília, 5h39.
3: Em seus primeiros 150 anos de existência, o Senado foi composto apenas de homens. A situação mudou em 1979, com a posse da senadora Eunice Miquiles, uma ex-professora e ex-deputada estadual do Amazonas. A primeira senadora foi recebida pelos colegas com flores, chocolates e poemas. No primeiro discurso, ela disse que levaria um olhar novo para o Senado.
4: Vou trazer a ótica feminina à análise dos problemas brasileiros. As mães e donas de casa desejam ser ouvidas.
3: A segunda senadora foi Laélia de Alcântara, uma médica saída do Acre que chegou à casa em 1981.
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0: Agora você ouve Mônica Salmazo.

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0: Nesse bloco, você ouviu Ivan Lins, Romero Lubambo e Zengoen. Paulo Morelenbaum, Amor em Paz. Edu Lobo, Dança do Corrupião. Também tivemos Mônica Salmazo, Canta em Qualquer Canto.
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2: Agora em Brasília, 5h59.
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2: Em Brasília, 6 horas.
0: Um ótimo começo de noite para você, ouvinte da Rádio Senado. Eu sou Regina Pinheiro e na programação musical de Josimar Fernandes, a gente ouve Rosa Passos.

0: Acabamos de ouvir Sérgio Brito e Marcela Mangabeira, Sol e Água Limpa, Bossa Cuca Nova e Trio Mocotó Vai Levando. Tivemos antes Rosa Passos, Triste.
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2: Em Brasília, 6:11.
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1: Na Rádio Senado, Jorge Benjor.

0: Você ouviu o funk Como Lhe Gusta, A Nega e o Rebolado, Paula Lima, Tive Razão e ainda Jorge Benjor, Zagueiro.
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2: Em Brasília, 6h24.
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0: Na sequência, Mutantes.

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0: Ouvimos Nazi Nanda Moura, o Caveira, Ana Frango Elétrico, Coisa Maluca e também Mutantes, A Minha Menina.
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2: Em Brasília, 6h35.
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0: Na Rádio Senado, Valéria Satamini.

0: Acabamos de ouvir Ubuntu e as Ganhadeiras de Itapuã. O Vento, Elza Soares e Pirromã, Volta por Cima. Tivemos também Valéria Satamini, Tamanco no Samba.
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2: Agora em Brasília, 6h50.
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0: Na sequência, Zar.

quantidade mínima de calorias para uma vida saudável se manteve abaixo de 2,5%. Esse indicador, chamado de prevalência de subnutrição, é utilizado para apontar se o país está ou não no mapa da fome. O relatório também apontou a diminuição da insegurança alimentar severa, que chegou a 0,5%.

0: Cidadão, do PT de Pernambuco, destacou o foco na qualidade.
1: Do ponto de vista dos objetivos gerais do PNE, é afirmativo em relação ao direito à educação.
2: Os deputados proporcionam a eles, nesse momento, é isso, a busca de melhores condições de trabalho, portanto, também maior segurança, maior conforto para eles e maior segurança para todos os brasileiros.
3: A proposta que cria a Política Nacional de Apoio à Atividade de Transporte Rodoviário Profissional ainda precisa ser aprovada por uma comissão especial e pelo plenário da Câmara em 2 turnos de votação. Da Rádio Câmara, de Brasília, Paula Bittar.
4: Transportes.

0: Ilha, 8h25.
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criaria a bossa nova. Nara Leão, Roberto Menescal, Carlos Lira, João Donato, Baden Powell e muitos outros foram alunos de Moacir. Em 1962, o maestro compôs a trilha sonora para o filme Seara Vermelha, abrindo caminho para o trabalho musical em uma série de produções cinematográficas, tais como Os Fuzis, A Grande Cidade e Ganga Zumba. Fundindo ritmos afro-brasileiros e jazz, Moacir Santos lançou em 1965 o álbum Coisas, que na época não chamou atenção, mas com o passar dos anos, seria reconhecido como uma obra-prima da música instrumental brasileira.